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6: Muito bem, você ouvindo Saudade 87, estamos de 21 horas, 4 minutos, hora certa para você. E vai ter cheiro de saudade de 87, quer mandar um abraço ao grande amigo Hélio. Aquele abraço, DJ Hélio, sempre curtindo saudade de 87. Parceiro lá da Feira Coberta, um abraço pra ele. Gente boa pra caramba, meu amigo DJ Hélio. Ô, oh, rapaz, é o caprichoso da saudade, é. Alô, Hélio, um abraço a você. Todas as feirantes também que estão acompanhando saudade de 87 nesta noite de quarta-feira, hoje já é 17, a galera vai viajando e o Valdo Souza vai tocando aqui as canções para você que gosta da viagem no tempo. Mandar um abraço ao Expedito e a dona Conceição, que estão aqui no Bairro da Liberdade, ouvindo o Valdão. Obrigado aí. A Tida e também sua esposa Orlando estão lá no Duque de Caxias. Um abraço para você, obrigado, minha amiga Tida e o Orlandão aí viajando no nosso giro musical. O nosso grande amigo Larie e a dona Aldenora, rapaz, não perdem um programa Saudade 87.
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6: Só na manhã para você. Obrigado aí a todos que acompanham Saudade 87. E nossa galera que vai participando aqui do nosso fone zap da Saudade. Da galera, aqui, olha, passar aqui para você o telefone para você entrar em contato: 980-50-7115. 980-50-7115. E se você preferir, meu pessoal do Valdo Souza é o 986-12-7755. 986-12-7755.
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6: É, com certeza o telefone para você nesse horário de 20 até as 22 horas. E você vai participando, vai pedindo aquela música que marcou a sua vida. Igual o DJ Hat está da manhã aí, ouvindo Saudade de Hat. Um abraço para você. Continua aí no nosso aplicativo até as 22 horas, porque muita saudade vai tocar por aqui, Valdão. 21 horas e 6 minutos, 9 da noite. Mais 6 minutinhos. Saudade vai começando para você assim. A sequência que o Valdo Souza vai tocar agora para você. Vai lá, Valdão. 21 horas e 6 minutos para você, chegando Jerry Adriani.
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2: É o Fábio Mendes, dizendo assim, isso aí. Música bonita que você ouve aqui do Saudade 87. Sequência boa pra galera que tá viajando no nosso giro musical de recordações.
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2: Agradecer a audiência de todos vocês que estão acompanhando Saudade 17. Um abraço aos nossos grandes amigos que estão aí curtindo Saudade. Meu grande amigo Manuel e a Rosa Maria e a pequena Sofia estão aí na rua do Banco do Brasil. Alô vocês, obrigado pela sua preferência de sintonia. A todos que acompanham Saudade 17, meu grande amigo Manuel, rapaz. Um abraço, Manuel. Obrigado aí pela sua fidelidade com a Jovem FM, a dona Rosa Maria e a pequena Sofia, que já está aí sintonizados, curtindo nosso Saudade 37. Muito obrigado pela sua preferência de sintonia. Estamos em 21 horas, 20 segundos. 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É o Saudade, é a viagem no tempo em forma de músicas. A gente vai fazendo a programação gostosa nesta quarta-feira e você vai participando aqui. O telefone está liberado para você mandar mensagem: 980-50-7115. É o da Rádio Jovem FM. Mas se preferir, tem o do Valdão Souza aqui para você: 986-12-7755. 986-12-7755. É o do Valdo Souza.
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2: É meu telefone, pessoal. Mas você pode entrar em contato nesse horário e agradecer a audiência de todos que acompanham o nosso giro musical. Chegando mais uma música para você. Em seguida vem um apoio cultural. É o seu giro musical da galera que gosta da boa música. Então, mate para você. Ele, Júlio Nascimento, dizendo assim: Ana, para você que gosta. Eita, Baldo Souza!

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4: Ok, fazendo você recordar. Um abraço a todos vocês que estão curtindo Saudade 17, hora de 20 horas e 35 minutos. 9 da noite, mais 35 minutos. Um abraço ao meu grande amigo Nenca, lá em Conceição do Itá, rapaz. Ele e a sua esposa, sabe como o nome do bar? Quem manda é a mulher. O nome do bar dele é. Grande beijo, curtindo Saudade 17 em São Isabel do Pará. Aquele abraço pra você, meus amigos aí do Conceição do Itá. Quem manda é a mulher.
5: Exatamente.
4: Vai pra te lá, vai pra te lá aqui. Esse bar é bacana lá. Né? As mulheres que mandam lá no bar do Nenca. Abraço pra aí. Olha, eu também agradecer a audiência de todos vocês que vão curtindo Saudade 17 nesta noite de quarta-feira. O Valdão vai fazer você dançar agora. Prepara as emoções aí, que a gente vai fazer uma sequência especial aqui do Saudade 37 da quadra, viu? A galera aí, é o forró da saudade aqui do seu grande amigo
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4: Então prepara a primeira, Valdo, pra você que vai dançar aí ao som aí do Saudade 37, pra galera que gosta da boa música da quadra junina. Pra você que não dançou na quadra junina, a gente vai tocar aqui uma sequência pra vocês.

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3: Muito bem pra você ouvir o Saudade 87. Fala mansa. Shot do milagre pra galera que tá dançando, dançando. Saudade. Um abraço pra você, obrigado. Faltando apenas 12 minutinhos para as 22 horas. Saudade para até as 22 horas, tocando muita saudade para você. Obrigado a todos que acompanham Saudade 37, a minha amiga Suzy, nosso grande amigo Vila, o mototaxista do amor, está acompanhando lá, sabe onde? Do Santos Dumont. Estão aí acompanhando nosso Saudade 37. Muito obrigado ao mototaxista do amor, meu grande amigo Vila. É, rapaz, ele é o mototaxista do amor. Se você quiser, é só chamar. Um abraço também, meu grande amigo mototaxista Pantera, rapaz. Sempre curtindo Saudade 37 no centro da cidade. Alô, Pantera. Um abraço para você, ao meu amigo César do Que Batata. Estão acompanhando Saudade 87. Alô, César. Um abraço para você, obrigado. Aí no centro da nossa cidade. Muito obrigado pela sua preferência e sintonia. A gente vai continuar por aqui fazendo o giro musical, a viagem no tempo, pra galera que gosta. Já já tem Falando de Amor Romantismo, vai entrar no ar, né? Pra galera que gosta daquelas músicas românticas, né? Mas quero também registrar a audiência do meu amigo Thiago. Ele e o nosso grande amigo Raimundo estão lá em Canutama. Estão viajando no Saudade 37. Muito obrigado a dona Lúcia Miranda. Está acompanhando Saudade 37. Eita, lá pela Maguari, né? Só de boa. Ninguém se mete, meu amigo Paulo Marinho, rapaz. O homem da hora do rei. Aqui pra Jovem FM. Paulo, abraço pra você. Obrigado aí, tá aí da sua residência, curtindo Saudade 37. Um abraço também a meus amigos lá do Sítio Borboleta, né? A dona Helena, toda a galera aí do Sítio Borboleta. Obrigado pela sua preferência de história. E nossa galera que vai viajando no nosso giro musical. Essa galera simpática, muito boa aí, que acompanha o nosso giro musical.
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3: Bota com mais uma pra você. Vai, Valdo Souza, prepara aí, mano. Mais uma sequência musical pra galera. Já faltando aí apenas, né? É, pra trazer mais essa sequência musical pra você que gosta do Saudade 87. Pra você recordar, Nathalie, Marcelo Cleito. Quem não se lembra dessa aí?
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2: Pra você ser feliz, Raul Seixas. Fechando esse bloco musical, quero registrar a audiência da minha amiga Ninha Pop, que tá curtindo Saudade 87. Alô, Ninha. Beijão aí no seu coração, muito obrigado pela sua preferência de sintonia lá no TV Programa Saudade. Vou dar um abraço também à professora Jô, lá do Independente. Alô, Jô, um abraço, obrigado. Meu amigo Chico da Barana, o Chico Paissandu também, está curtindo Saudade 7, não perde o programa Saudade 7. Alô, Chico. Obrigado a todos vocês que me acompanharam nesta quarta-feira. Vou ficando por aqui, já agradecendo a audiência, o carinho de todos. Que Deus ilumine, né? Esta noite, quarta-feira, você tenha... Seja abençoada, um abraço. Amanhã, se Deus quiser, o Valdo, volta com força total para comandar a viagem no tempo em forma de música para a galera que gosta da boa sequência musical aqui do seu parceiro Valdo Souza, viu? A todos, saúde e paz. Coloque sempre Deus na sua frente, que dessa forma tudo vai dar certo para você. Tenho certeza, dessa forma dá certo para a gente, né? Colocar, fazer propósitos com Deus, é essa coisa melhor que tem, né? Você aí que está curtindo o Saudade 17. Está chegando para você, a partir de agora, o romantismo na Jovem FM. O Falando de Amor.
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0: Glória a Deus, aleluia, um bom dia todo especial pra você nessa manhã. Programa Onda de Esperança. São exatamente...
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0: E você, como sempre, ligadinho, é até às 6 da manhã. Desde já que Deus te abençoe, te guarde, ilumine, te dê um dia de paz. Ore comigo. Senhor, nosso Deus, nosso Pai, te glorificamos nesta manhã por tudo que o Senhor tem feito e ainda vai fazer nas nossas vidas. Abençoa, Senhor da Glória, cada um. Meu Deus, estará ouvindo este programa nesta manhã. Deus, que o Senhor venha fazer coisas maravilhosas, Pai, em nossas vidas, Pai, neste momento. Senhor da Glória, abençoa, Senhor, cada pai de família. Abençoa, Senhor, cada mãe de família, cada filho. Meu Deus, cada um familiar, Senhor, nesta manhã. Deus querido, olha, Senhor, para o nosso pastor Samuel do Nascimento Pinto, também, Senhor da Glória, para o seu Ayrton, idealizador deste trabalho, Senhor amado, também, Senhor Glória, proprietário desta rádio. Deus continue abençoando grandiosamente, em nome do Senhor Jesus Cristo. Até às 7 horas da manhã estaremos juntinho. Você liga para cá, você pede seu hino, 980-50-7115 é o número daqui da rádio. Você liga, você pede seu hino, faz seu oferecimento e o nome do Senhor Jesus é glorificado. Você ficou com o hino agora, Visão de Isaías. A paz do Senhor.
2: Amém. 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
1: Graças a Deus, aleluia, você escutou aí só hinos belos, né? Deus vai fazer de Divaldo Silva, Razão para Viver. A visão de Isaías, glória a Deus, só hinos abençoados. São cantados pelo Departamento de Senhores do Campo de Benevides. Eu quero aproveitar e dar um pequeno aviso aos nossos amados irmãos ouvintes, né? Que com certeza estão ouvindo este programa, nossos amados irmãos são assíduos. Quero aqui mandar um grande abraço para nossa irmã Lúcia, diácono Silas do Vale, a irmã Damares, a irmã Jéssica e os demais, Plácido Ferreira Barroso. Quero falar para os meus amados irmãos que o telefone daqui da rádio, o zap aqui da rádio, não está funcionando, né? Mas você pode estar mandando sua mensagem para o meu. Estou disponibilizando o meu agora, né, até as 7 da manhã, para que você possa estar fazendo seu oferecimento, pedindo seu hino, tá bom? Faça isso em nome do Senhor Jesus Cristo. Já quero que deixar um número aqui que é 992-35-14-85. Você liga, pede seu hino, faz seu oferecimento e o nome do Senhor Jesus é glorificado. Grande abraço aqui ao nosso querido amado irmão, diácono Jorge Luiz. Deus abençoe. Deus abençoe também a nossa liderança, que é o diácono Sérgio Roberto Rabelo. Deus continue abençoando. Também o diácono Jorge Kemmel, que vários anos estava na frente desse departamento. Deus abençoe grandiosamente a vida dos nossos amados irmãos. E nesta manhã, o programa é sobre os guerreiros do Senhor. Que bênção, né? Esses homens que são pais de família, trabalhadores. São os homens que são provedores do lar. Deus continue abençoando cada um. Lembrando, meus amados irmãos, que este departamento começou ali por Paricatuba, né? E justamente o departamento lá tem o nome lá, Guerreiros do Senhor. E também através do diácono Sérgio Rabelo, né? Está de volta este ano, né? Fazendo aí programações para que este trabalho continue crescendo e sendo abençoado. Por falar nisso, semana passada, na sexta-feira, foi o culto dos guerreiros do Senhor no Templo Central. Para você que não sabe qual é a data, é a segunda sexta-feira do mês, de cada mês, né? É o culto geral do Departamento dos Senhores. Louvado seja o nome do Senhor Jesus Cristo. Desde já, Deus abençoe cada irmão que compõe esse departamento, que está na frente desse departamento. Deus continue abençoando grandiosamente. Meus amados irmãos, quero aqui também mandar um grande abraço aos nossos amados irmãos que já estão se empenhando no trabalho em prol da obra do Senhor Jesus Cristo, que estão na frente do trabalho ali no trabalho feito pelas Noites das Nações, né, irmão? Já em setembro, mas já tem aí algumas equipes já correndo atrás, já fazendo seu cenário. Meus amados irmãos, vai ser uma bênção em nome do Senhor Jesus Cristo, tá certo? Deus abençoe os nossos amados irmãos que estão empenhados nesta obra grandiosamente. Daqui a pouco a gente retorna trazendo aí alguns oferecimentos e hinos abençoados. Lembrando, os irmãos, que temos hoje ainda a preciosa e infalível palavra de Deus.
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3: 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Obrigado por tudo, meu Deus.

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1: Senhor Diácono Tom, meu amado irmão, meu amigo, nobre colega de ministério, homem de Deus, de garra, homem de coragem, né, de que tem um valor muito grande, muito útil, homem que toca o trabalho de Deus com todo prazer, com todo amor. Meu irmão, eu queria pedir o hino aí, né, o Wagner Santo, né, sou um dos 10. E ofereci a todos os senhores, né, nosso líder, o diácono Sérgio Rabelo, ao senhor, a sua família, aqui para minha esposa, irmã Adriana, para irmã Jéssica, os irmãos da Congregação Nova Filadélfia, e todos os ouvintes, tá bom, meu irmão? Paz do Senhor, um abraço, amo vocês.
2: Essa história é muito linda. Uma certa vez Jesus curou 10 leprosos de uma vez. Mas sabe o que acontece?
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2: só um voltou para agradecer. Quantos são agradecidos?
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1: Glória a Deus, que hino abençoado, né? O hino que alegre, dinâmico, toca nossa alma. Você acabou de ouvir Exército de Irmão, Daniel e Samuel. Você também ouviu Soldado Ferido, que bênção, louvado seja o nosso Senhor. E também ouviu o Som dos Dez, a pedido do nosso irmão Diácono Silas do Vale. Deus abençoe grandiosamente. A nossa irmã Maria Lúcia já ligou aqui pra gente, já fez o seu oferecimento. Deus a continue abençoando. Ela que pede o hino Mulher Vitoriosa, me oferece para toda a sua família e também para o Heitor, também para a Vitória. Deus continue abençoando a irmã Maria Natividade, Joelson Jair, pastor de São Bento. Deus continue abençoando toda a sua família em nome do Senhor Jesus Cristo. Tá bom? Meus amados irmãos também ligou pra gente aqui, mandou uma mensagem, nosso querido amado irmão Anderson Monteiro, lá da congregação Monte Gileade, né? E também lembrando, meus amados irmãos, que do sábado teremos um culto lá na congregação a Monte das Oliveiras, e ele diz que lá também é do dirigente José Maria, o qual está fazendo o oferecimento de todos os hinos do programa Onda de Esperança ao servo do Senhor Jesus Cristo. E também, meus amados irmãos, nosso querido amado irmão Plácido Ferreira Barroso, sempre ligadinho no programa Ondas de Esperança, juntamente com o nosso irmão José Luiz, a irmã Socorro, a irmã Naide. Eita glória! Deus abençoe essa família abençoada. Glória a Deus, glória a Deus. Ah, e também aqui, meus amados, lembrando que hoje nós temos uma programação solene lá na Câmara dos Vereadores, né? A Igreja Assembleia de Deus estará sendo homenageada, e você também já é o nosso convidado para estar participando deste evento, né? O nosso querido pastor, representando a Assembleia de Deus, vai estar lá. Conto com a tua presença, que você possa estar ali, né? Se você tiver nenhum compromisso, né, inadiável, você possa estar ali, né, em peso junto conosco lá, para que o nome do Senhor Jesus Cristo seja glorificado, tá certo? Já que Deus continue te abençoando, te dando graça, em nome do Senhor Jesus Cristo. Nossa irmã também, Keila, lá da congregação do Caraxió, que bênção, já está ligadinho, os irmãos já até sabem, né? Lá de Salinópolis, né? Deus continue abençoando a vida da nossa querida amada irmã, sempre ligadinho no programa Onda de Esperança. Um grande abraço para o seu esposo, o seu Galego, e também para o Luciano, para a Bia e para a Thalita. Deus continue abençoando essa família abençoada, qual servimos ao Senhor Jesus, ali junto com eles, nessa localidade chamada Caraxió. Eita bênção! Você vai ouvir o hino agora, Mulher Vitoriosa, é a pedido da nossa irmã Maria Lúcia. Logo após estaremos ouvindo Depois da Muralha. Em nosso retorno, já estaremos ouvindo a preciosa e infalível Palavra de Deus. Deus abençoe!

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1: Glória a Deus, aleluia! Meus amados irmãos, possamos abrir as nossas Bíblias nesta manhã. Capítulo de número 10 de Lucas, no versículo de número 25, diz: E eis que se levantou um certo doutor da lei, tentando, dizendo: Mestre, que farei para herdar a vida eterna? E ele lhe disse: Que está escrito na lei? E como leis? E respondendo ele, disse: Amarás o Senhor teu Deus de todo o teu coração, e de toda a tua alma, e de toda a tua força, e de todo o teu entendimento, e ao próximo como a ti mesmo. E disse-lhe: Respondeste bem, faze isto, e viverás. Ele, porém, querendo justificar-se a si mesmo, disse-lhe: E quem é o meu próximo? Graças a Deus. Que pergunta abençoada, maravilhosa. Que momento em que a Bíblia Sagrada nos revela uma situação, uma circunstância, aonde o próprio Senhor Jesus Cristo, sendo usado para fazer milagres e maravilhas aqui, ele é abordado por uma situação. Lembro de uma passagem que é semelhante a esta, aonde o Senhor fala com um jovem, e este jovem também quer herdar a vida eterna. E o Senhor assim agora o ensina, dizendo: Olha, ama Deus, honra teu pai e tua mãe, não adulterarás e tal. E diz a Bíblia Sagrada que eu faço isso desde quando eu era criança. E o Senhor diz: Te falta uma coisa, vende tudo o que tu tens, dá ao pobre, vem e me segue, então acharás o tesouro no céu. Então, meus amados irmãos, para este homem era diferente. O Senhor o instiga e o pergunta: O que é que está escrito na lei? E como tu lês? Aleluia! E a Bíblia Sagrada diz que ele começa dizendo: Amarás, pois, o Senhor teu Deus, de toda a tua alma, de todo o teu coração, de todo o teu entendimento, da tua força, e ama ao próximo como a ti mesmo. Jesus foi instigado certa feita por alguém perguntar qual era o maior dos mandamentos, e o Senhor fala exatamente isto. É interessante que nesta passagem bíblica o Senhor só diz para ele: Tu respondeste bem, tu sabes como diz os mandamentos, mas tu tem que fazer isso, e então tu terás a vida eterna, né? E viverás. E diz a Bíblia Sagrada, meus amados irmãos, ele quis se justificar perguntando para Jesus: Quem é o meu próximo? E o Senhor Jesus começa a dizer uma parábola de um homem que vinha descendo de Jerusalém para Jericó e caiu na mão de uns malfeitores, e ali espancaram, roubaram ele e deixaram ele meio morto ou quase morto. E de repente vem passando pelo caminho um sacerdote que passa de largo, de igual modo um levita. Eles passam, olham, veem a situação, também não ajudo, só que passa um terceiro, e este terceiro, ele era samaritano, e a Bíblia diz que ele chega aos pés dele, ele move-se de íntima compaixão, diz a Bíblia, e se aproxima e ata suas feridas, coloca azeite e vinho e leva para uma hospedagem ou estalagem, como diz a Bíblia, e cuida dele. E a Bíblia Sagrada diz que ele tem que partir, mas ele paga alguém da hospedagem, o dono da hospedagem, para cuidar dele, ele ficar ali um tempo determinado para ser cuidado. Ele tem que viajar, e no seu retorno, alguma despesa que ele tivesse, ele seria pago. E a Bíblia Sagrada fala que Jesus agora olha, depois de tudo isso, para o mestre da lei e pergunta a ele: qual dos três parece o próximo daquele que está jogado? E a Bíblia relata que eles dizem: o que usou de misericórdia. O Senhor nos ensina, meus amados, nesta manhã, que amar o próximo, nós devemos ter um cuidado sobre isso. Às vezes o nosso próximo está passando por um momento de dificuldade, não estou dizendo financeira, que também pode acontecer, não deixa de acontecer. Mas quem sabe o nosso próximo está ter passado um momento de aflição, de tristeza, de angústia, de sofrimento. E muitas das vezes nós não queremos nem saber. E a Bíblia relata, nos ensina, que ele recebeu uma ajuda, que dá-se a entender que aquele homem, ele era judeu, e judeu não se dava com samaritano, mas foi um samaritano que ajudou aquele homem, aquele judeu. Às vezes, a gente não devemos fazer como os sacerdotes fizeram, os levitas. Quem sabe trataram de orgulho neste momento, não querendo se contaminar com o homem, pois eles estavam também descendo pela mesma estrada. E um olhou o outro fazendo, e quem sabe se desviaram ambos da situação. Quem sabe nessa manhã, meus amados, Deus toca no coração de alguém que está passando um momento de aflição, momento de luta, momento desesperador. Eu tenho certeza, meus amados irmãos, que Deus quer usar você. Deus quer usar a sua vida. Ah, meu irmão, mas eu não sei cantar, eu não sei orar, eu não sei estar na frente do trabalho, eu sou só um membro, eu sou só um congregado, só sento ali, vou para o culto e volto. Mas existe um ministério de ajuda. Quem sabe você, Deus te chamou para ajudar. E eu não estou dizendo ajudas financeiras. Eu estou falando de ajudas espirituais. Quem sabe você tem lembrado de alguém, tem parado de orar por ela, tem parado de clamar, interceder, suplicar. Mas chegou o momento nesta manhã em que Deus fala para mim e para você: já é a última hora, é tempo de nós nos despertarmos e fazermos a vontade do Senhor. Creia você, meu amado irmão, que há um projeto grandioso na tua vida, independente de qual seja a tua raça, tua língua ou tua cor. Mas eu sei, em nome do Senhor Jesus Cristo, que Deus tem algo específico para você. Quem sabe, meus amados irmãos, a tua ajuda, a tua benfeitoria para o reino dos céus é ser visitador. Eu fiquei olhando na semana passada sobre a festa das senhoras, sobre as visitadoras. E muitas das vezes, alguém precisa apenas de um ouvido para que nós possamos ouvi-la. Precisa ser ouvida, como foi falado. Empreste os seus ouvidos. Às vezes não é nem falar alguma coisa, apenas ouvir e apenas orar. Que nessa manhã, meus amados irmãos, possamos agir como aquele samaritano. Jesus nos ensina isso. Devemos ajudar sem olhar a quem. Eu tenho certeza, meus amados irmãos, que a recompensa, ela pode não vir da terra, mas vem do céu para a tua vida, para a tua casa e para a tua família. Neste momento, peço a você que você ore comigo. Senhor nosso Deus e nosso Pai, Deus de infinita misericórdia e graça, renda ao Senhor gratidão, Senhor, pelo teu grande amor, pela tua infinita misericórdia, por tudo que o Senhor tem feito, Pai. Deus amado, tu és um Deus grande, e a tua palavra diz, Senhor, que tu és o Deus do impossível. Aleluia. Continua conosco, Pai. Abençoa, Senhor Jesus Cristo, cada um de nós, Pai. Deus amado, tu és um grande e poderoso Deus. Por isso, Pai amado, te coloco, Senhor, nas nossas vidas, e que vidas sejam alcançadas no poder da oração. Senhor da glória, continue conosco nesta manhã, em nome do Senhor Jesus Cristo. Amém e amém.

0: Glória a Jesus, aleluia. Deus abençoe sua vida, sua casa, sua família. Já estamos chegando ao término de mais um programa abençoado. Já são exatamente...
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0: Eita glória, Deus abençoe sua vida, sua casa, sua família. Em nome do Senhor Jesus Cristo. Lembrando, meus amados irmãos, que amanhã o programa é especial saudade. Aqueles hinos antigos que marcaram época, marcaram fases nas nossas vidas. Hinos que são antigos, mas são atuais, são bons de estar ouvindo, tá bom? Desde já prepare o seu hino, já peça ele, faça seu oferecimento em nome do Senhor Jesus Cristo. Meus amados irmãos, estamos encerrando mais um programa. Se Deus quiser, amanhã estaremos aqui. Sábado, o programa é das mulheres vitoriosas, em nome do Senhor Jesus Cristo. Hoje já é o dia 18, né, irmão? Dia 18 do mês de junho. Meu Deus! Já estamos chegando ao término de mais um mês. Já estamos chegando no meio das férias. Como sempre, quero lhe agradecer por estar adentrando o vosso lar, trazendo uma palavra de Deus, colocando hinos maravilhosos para que possamos estar, levantarmos nesta manhã, já continuarmos nosso dia abençoado, cheio de paz, cheio de graça, cheio de Deus para nossas vidas, tá bom? Desde já que Deus te abençoe, te guarde, te ilumine, te dê um dia de paz. E até o próximo programa, se Deus nos permitir. E a paz do Senhor!
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0: Fala aí, mano velho!
1: Beleza, mano velho! Alô, alô, trabalhador brasileiro, bom dia, mano velho! Olha, hoje já é véspera do Dia Internacional da Gelada. Galera da Manguaça já tá no esquema e tal, né? É quadra junina aí, convidativo essa época, né? O cara sair por aí, dançar um forró, tomar uma gelada, leva a parceira, leva a esposa, namorada, noiva, o casquinho pode levar, não tem problema não, né, mano? Vai de boa, se der pra levar os meninos também leva. Eu não ouvi falar assim, né? Porque tem festa junina infantil, né, mano? Ou então os pais vão e levam a meninada também, tudo vestidinho assim de quadrilha, é legal, bonito pra caramba. Aí eu estive andando ontem por aqui pelo mercado aí nesse novo, né? E aquelas lojazinhas lá com sortimento muito grande de roupa junina, principalmente pra criança, do sexo masculino ou feminino. Coisa linda, linda, maravilhosa. Eu não sei se a galera está comprando realmente, né? Era já compra feito, né? Antigamente ele fazia, colocava uns retalhos na calcinha do menino e tal. Mas aí tem cada vestido, rapaz, é a cara de uma criança dançando quadrilha. Muito bacana, né? Eu não perguntei lá para as comerciantes como que tá assim a demanda relacionada às vendas, né? Porque Benevides está em festa realmente. A quadra junina, né, já passou o sassaricano, mas ainda tem muitas festas por aí, né? Quando não, a pessoa reúne na própria casa, reúne os familiares, faz aquele minguzá, aquela canjica e tal, toca forró, quem quiser dançar, dança, bater papo, isso é legal pra caramba, né? Muito legal mesmo. Eu acho bonito, muito bonito. Já que não podemos mais fazer aqueles tradicionais terreiros de rua, tem que apelar pra esse lado aí, tá bom? Olha a hora, mano velho, acerta! Acertando aí seus ponteirinhos com os meus. Agora aqui na nossa querida Benevides, 12 minutinhos estão passando aí das 7 da matina. Manhã porreta de quinta-feira, dia 18 já, viu, mano velho? Estamos vivendo aí o 18º dia do sexto mês do ano de 2026, 18 de junho de 2026, né? Copa do Mundo, esses times considerados já concorrer já o título, né? Como foi o Portugal ontem, quase ele leva o farelo, tá acontecendo desses grandes aí, tido como principais da competição, que nos decepcionou foi a Argentina, né? O Messi colocou logo 3, né? Bobou a França, né? Tá? Daquele Mbappé, né? Tá? Também nos decepcionou. Amanhã tem Brasil novamente. Pelo amor de Deus, aquele come-língua vai vacilar de novo, pô. Não sei o que é que ele vê naquele garoto Hendrick. Que ele não coloca, o cara é matador, mano, velho. Te falar, aquele centroavante que ele botou, aquele barbudo moreno, não me esqueço o nome. A gente não conhece jogadores. Tem jogador que nunca ouviu falar. Se ele viesse aqui em Belém, ele levava a Alef Manga. Oh, meu pai do céu. Tu vê como são as coisas, né? Tá bom então. 7 horas e mais 14 minutinhos estão passando das 7 da matina. Bom dia pra tu aí, mano velho, que já está segurado aí no batente, hein? Olha aí, a torcida aqui todo por você. Tem um dia muito especial hoje, mano velho, né? A gente vai ficar colado, abraçado aí até as 9 da matina. Muita coisa ainda pela frente. Muita alegria, uma informação precisa, bonitinha, gostosa, pra você ficar por dentro de tudo, né? E aquele papinho descontraído e tal, sabe como é? Pra contribuir que a coisa vá subir, tudo pra cima, tá bom? Ainda não saiu, tira pra fora, mano velho, que já estão faltando 15 minutos para as 7. Tu já chegou em casa, trabalhou de noite também. Um dia abençoado pra todos vocês, tá bom? Eita, mano velho, 7 horas, trabalhador, 7 da matina e mais 15.

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Beleza, mano velho, vamos nessa. Até as 9 da batida, tá bom, trabalhador? Isso, até as 9 ainda tem muita coisa aí pela frente, tá, mano? Olha a hora certa. Vamos acertando aí os seus ponteirinhos com os meus 37. 37 minutinhos já estão passando aí das 7 da matina, né? Nós já estamos nos aproximando aí da festividade de Nossa Senhora do Carmo, nossa padroeira. Tem nota aqui para ser divulgada através de ofício vindo da Arquidiocese de Belém do Pará. É, logo mais a gente vai divulgar para todo mundo. 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Bom dia para todos vocês, mano velho, ligados com a gente aí em todos os bairros da nossa querida Benevides. É, mano, é uma zoada só de ponta a ponta, tá bom? Muito obrigado pela sintonia. Um bom dia, porque agora 40 minutinhos estão passando das 7. Arregaça, uma zoada só de ponta a ponta, tá bom? Muito obrigado pela sintonia. Um bom dia, porque agora 40 minutinhos.

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beleza, mano velho? Alô, alô, trabalhador brasileiro, olha a hora, mano velho. Se liga aí no tempo, acerta os teus ponteiros com os meus agora aqui na nossa querida Benevides. Nossa querida Benevides, que tá chegando aí a festividade de Nossa Senhora do Carmo, nossa padroeira. Depois eu vou falar direitinho com vocês, tá bom? 8 horas, mano velho. 8 da matina e mais 5. Olha, 5 minutinhos. Já estão passando aí das 8 da matina. Já entramos aí na segunda parte do programa, mano velho. Mas ainda tem muita coisa pela frente aí, tá legal? É hora de a gente cumprimentar os nossos queridos amigos espalhados por aí. Vou abraçar e cumprimentar meu amigo Rosinho e toda a sua família, né? Alô, Rosinho, remista, que nem o mano velho, que nem o Lucas também, que nem o Francisco lá da FC Cred. Rosinho, um abraço, mano velho. Que seja aí uma quinta-feira abençoada para todos nós. E amanhã mais ainda, que o Brasil joga, né, Rosinho? Um abraço para você, mano velho. E a galera aí da Agência Central RB também, um bom dia. Mas um bom dia mesmo. Obrigado pela sintonia. É? Fala, Chico! Eita, o Chico ainda tá por ali pela estrada do Maratá. Já bateu o céu. Ah, danado. Chico gosta. Ele é irmão da Socorro. A Socorro prepara aquele caldote pra ele e ele arregaça. Eita, Pô Pereira. Tá gordinho, Chico. 8 horas, 8 da matina e mais 6. 6 minutinhos estão passando aí das 8 da matina. Olha, meus amigos e minhas amigas, como já acontece tradicionalmente o nosso quadro, o nosso painel de fatos históricos. Hoje é dia de São... deixa eu ver aqui. São Gregório Barbarigo, é. São Gregório, eu ainda não ouvi falar na ele, mas vamos ver o que é que tem que falar da trajetória dele de vida, como antes da canonização, né? Como uma pessoa comum, todos tiveram uma passagem normal, né? Antes de ser canonizado. E São Gregório, ele... deixa eu ver aqui. São Gregório, ele... proveniente de uma nobre família lá de Veneza. Era de família rica, bastarda, né? Lá de Veneza. Ele foi bispo de Bergamo e depois cardeal e bispo de Pádua. Sobretudo nessa última cidade, pôde desenvolver plenamente seu trabalho pastoral, fundando escolas e instituições de caridade. Seu coração é venerado no seminário diocesano de Pádua, né? Cidade de Pádua. Legal, né? Para São Gregório, teve uma vida, né? E foi bispo e tal, né? E era de família rica, né? Mas para ele, a riqueza era a fé no Senhor. Isso era mais importante. Ele chegou, seu coração é venerado hoje no cemitério diocesano de lá de Pádua. Legal. Que São Gregório sempre interceda por nós, junto a nosso Senhor Jesus Cristo, para que possamos ter vidas, dias, divas de muita fé, renove nossa fé, sempre, sempre. E sejamos felizes. Muito obrigado. 8 horas, amigo trabalhador brasileiro, e mais 9, olha, 9 minutinhos já estão passando aí. Das 8 da matina, né, mano velho? É, olha, já no quadro de saúde, hoje, nesse 18 de junho, fala assim, ó. O que fazer para garantir a qualidade de vida no ambiente de trabalho? Isso é uma interrogativa dentro do quadro de saúde. O que fazer para garantir a qualidade de vida no seu ambiente de trabalho? Olha, mesmo que você trabalhe com um cronograma apertado, tenha um tempinho para as suas necessidades básicas, como fazer exercícios físicos, dormir cedo, comer e relaxar.
tem, aí você tem que ter consciência da sua respiração o dia inteiro, né? Faça respirações lentas, profundas e suaves. Olha, andar é muito bom para relaxar o corpo, né? Todo mundo sabe disso, tem pessoas aí que uma grande porcentagem da população faz caminhada diariamente. As pessoas saem cedo, antes de sair para o trabalho, faz caminhada assim, tipo 5 horas até 6 horas, aí vai para casa, toma aquele banho, café e sai para o trampo. Assim, é bacana pra caramba, né? Andar, por exemplo, aqui nesse quadro de saúde hoje, diz que andar é muito bom para relaxar o corpo, realmente. Sempre que tiver algum minuto livre, caminhe um pouco, né? Pode ser até mesmo pelos corredores, né? Dentro de casa tem uma varanda assim, fica lá pra lá e pra cá, pra lá e pra cá, assim, uns 30 minutos, já é legal pra caramba. Enquanto andar, concentre-se em cada passo. Aí é que tá, né? Onde eu queria chegar. Essas caminhadas que tem que fazer a pessoa pra valorizar o bem-estar, né? Ela tem que ser uma caminhada estritamente para isso, sabe? Porque às vezes o cara diz, não, eu ando o dia inteiro, sinto ando o dia inteiro, mas a tua concentração, a tua cabeça tá focada em determinado, tu resolver um problema, receber um dinheiro, pagar um negócio, tá um negócio que não dá certo e tal, isso vai fazer até mal para ti, né? Vai fazer é mal. É, então quer dizer, olha, você faça respiração lenta, profunda e suave. Andar é muito bom para relaxar o corpo. Sempre que tiver alguns minutos livres, caminhe um pouco. Pode ser até mesmo pelos corredores. Enquanto andar, concentre-se em cada passo. Aí é que tá, você sai para fazer uma caminhada, para relax. Aí você que se concentra ali em cada passinho que você der. Até ali, até aqui, sabe? Joga tudo para cima, deixa a cabeça bem zen. É, aí dá certo, aí dá certo. Eu fui falar uma vez para um amigo meu que é médico, eu disse, eu caminho pra caramba, não tem nada a ver se tua caminhada com o teu bem-estar. 8 horas, amigo trabalhador brasileiro, e mais 12 minutinhos estão passando das 8 da matina, né? Meu amigo Luiz Góes, lá no Santa Rosa, lá do bar do Luiz, do Góes, do Luiz. Meu amigo Luiz é conhecido ali pra caramba, ali bem na esquina do campo do Santa Rosa, né? E lá onde está a paróquia de Santa Rosa de Lima, padroeira do bairro. Do bairro do mesmo nome, né? A dona Maria, esposa do Luiz, que ouve todo dia o programa do Mano Velho. Não sei se ela ainda ouve, mas eu acho que sim, né? Um abraço pra senhora, dona Maria. E pro filho do casal, nosso amigo Pedro também. Dona Maria, eu tenho uma saudade daquele cajueiro que tinha lá no quintal do bar, você nem imagina. Eu ia lá, enchia a cara só pensando naquele cajueiro. Era baixinho, te palhava assim mesmo. Assim, rapidinho com a mão e fazia. Ô, meu pai. É, rapaz. Meu querido independente. Meu amigo Chico da Banana tá por lá curtindo o Mano Velho. Alô, Chico. Aquele abraço, Mano Velho. Muito obrigado pela sintonia, tá bom? Você é velha guarda, né? Escuta o Mano Velho já há muitos anos. Lá pelo Independente tenho muitos amigos, graças a Deus. Em todos os lugares, em todos os cantos aqui de Benevides. Todo, né? Ontem eu apanhei um táxi para vir para casa. Não, ele foi fazer uma missão pra mim. E na hora ele conversa e tal. Tu mora onde e tal? Mora onde tá? Eu disse, rapaz, é mesmo. Ele pegou e disse, sou casado com a tua prima. Rapaz, como é, né? Aí conversamos e tal, ele me deixou lá em casa. Que bacana, cara. Ele é casado com a filha do meu saudoso primo Falafino. 8 horas, trabalhador brasileiro, e mais 14 minutinhos estão passando das 8, lá vem, mano, velho. Arregaça.

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0: Beleza, mano velho, 8 horas, 8 da matina e mais 34 minutos. 34 minutinhos já estão passando aí das 8 da matina. Olha a festividade da nossa padroeira, padroeira de Benevides, Nossa Senhora do Carmo, está se aproximando já aí do Círio de Benevides, né? Homenagem à padroeira, Nossa Senhora do Carmo. E então é do dia 12 até o dia 19 de julho. É a partir do dia 12 de julho até 19 estará acontecendo a festividade da nossa padroeira, Nossa Senhora do Carmo, né? Todo mundo já convidado a participar dessa grande festa, né? De fé, aquela procissão linda, todo ano acontece. Muito legal, hein? A gente vê amigos que passam tempo sem se ver e tal. Mas é assim, né? 8 horas e mais 35 minutinhos. Já estão passando aí das 8 da matina. 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Essa promoção é para você, é só levar lá um e pronto. 8 horas, 8 da matina e mais 36 minutinhos estão passando das 8 da matina. Manhã bonitinha do dia 18 de julho e chegou a hora do arraiado, mano velho. Vamos lá!
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Eita, mano velho, por hoje é só. O arraiado mano velho hoje estava só o filé, viu? Isso vai até fim do mês, mano velho, o arraiado mano velho, tá bom? A todos vocês, meus queridos amigos e amigas, um bom dia, obrigado pela sintonia, até amanhã, se Deus quiser.

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1: Agora é seu Conexão pra você. 10h46, hora certinha. Você ligado aqui no som da Jovem FM. Essa manhã de quarta-feira, quinta-feira, na verdade, né? Quinta-feira hoje.
2: Exatamente.
1: Beleza, pra você que tá ligado com a gente, nosso muito obrigado aí pela audiência maravilhosa. Até o meio-dia tem conexão pra você, 10h46 agora. 10h46, 10h47, né? 10h47, hora certinha pra você, curtindo aí o nosso Conexão Jovem aqui na sua Jovem FM. O WhatsApp já sabe, né? Manda aí a tua mensagem, WhatsApp 98050-7115, 98050-7115. Pra você tá mandando aí a tua mensagem, tá participando com a gente aqui no Conexão, na sua Jovem FM. Jovem FM.

Dégua demais, pai, dégua demais. Bom demais ser você na nossa companhia. Bom demais ser você ligadinho com a gente, curtindo o Conexão na sua preferida, na sua Jovem FM. Beleza? 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Agora 10h49, tem Lia Soares.

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2: Amanhã tem Brasil, papai, de novo, né? 11 horas e 6 minutos e 20 amanhã tem jogo da seleção brasileira, Brasil e o Haiti. É a jogo às 9:30 da noite. É, rapaz, tarde, né? 9:30 da noite, rapaz. É porque o... são os horários aí, né? Isso. Aí na... no o próximo jogo, o terceiro jogo será de novo às 7 da noite, como jogo da estreia, né? Terceiro jogo contra a Escócia. Exatamente. Agora 11 horas e 8 minutinhos, 7 minutos em Benevides. 11:07, hora certa para você ligado aqui no Conexão, na sua Jovem FM, nessa manhã de quinta-feira, Pai d'Égua, né? Bom demais ser você na nossa companhia, bom demais ser você ligado com a gente, né? Curtindo aí a nossa programação, só na manha do Aranha. Manda aí a tua mensagem para cá, 980507115. Beleza? 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Vamos nessa, agora 11 horas 10 minutinhos em Benevides. Wesley Safadão e Rei Vaqueiro, displicente.

0: Vamos nessa, agora 11 horas e 31 minutinhos em benefício. O Ferrugem Me Bloqueia, teve Rebeca Lindsay, Contigo ou Não, né? Contigo ou Sozinha, né? É, o som da Rebeca Lindsay aqui no Conexão. 11 horas e 31 minutinhos em benefício, você ligado aqui no som da Jovem FM 87,9, é a sua preferida de Benevides. Você ouve nos aplicativos também, né? Isso. Vamos nessa, Conexão Jovem. Pra você que tá ligadinho com a gente, tá curtindo aí a nossa programação. A Rose tá ligada com a gente lá no bairro das Flores, curtindo aqui o som da Jovem FM. Meu amigo Amadeu, grande abraço pra ti, Amadeu. Dona Fátima aí no bairro. Bairro Madre Tereza, galera aí, boa, tá ligada com a gente. Nosso muito obrigado aí pela audiência maravilhosa. Galera no Centro Comercial de Benevides, obrigadão aí pela audiência também, beleza? Toda a galera aí nos comércios, nas lojas, né? Nos supermercados, grande abraço pra vocês aí, obrigado aí pela audiência. 11 horas e 32 minutinhos em Benevides, a gente já volta. Giro de notícias, vem.
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2: Quinta-feira, 18 de junho de 2026, este é o Giro de Notícias. Eu sou Norberto Notari e você acompanha os destaques do momento. A Polícia Federal deflagrou na manhã de hoje uma nova fase da Operação Compliance Zero, que investiga fraudes envolvendo o Banco Master. O objetivo é apurar a suposta participação de agentes públicos no esquema de irregularidades financeiras. São 18 mandados de busca e apreensão expedidos pelo Supremo Tribunal Federal nos estados da Bahia, São Paulo e no Distrito Federal. Entre os alvos está o líder do governo no Senado, o ex-governador Jacques Wagner. Relatórios preliminares da Polícia Federal indicam que Daniel Vorcaro, dono do Banco Master, teria exigido um esquema especial de segurança e privacidade durante uma viagem a Lisboa em junho de 2024, na qual estavam presentes o senador Ciro Nogueira e o presidente da Câmara, Hugo Mota. Segundo os investigadores, Vorcaro solicitou a um funcionário que reservasse suítes em um hotel para os três, onde seria realizado o evento com outros políticos. A defesa de Jair Bolsonaro admitiu ao STF que o ex-presidente pediu a um militar do Gabinete de Segurança Institucional da Presidência da República que consertasse uma arma registrada em seu nome. Segundo os advogados, a própria equipe de segurança havia deixado a arma inoperante intencionalmente como medida preventiva diante das condições de saúde mental do político. Estados Unidos e Irã assinaram um acordo de paz com 14 pontos divulgado nesta quarta. O documento prevê o imediato fim da guerra no Oriente Médio, incluindo no Líbano, e o compromisso de ambos os países em respeitar a soberania um do outro. Em troca, os Estados Unidos suspendem sanções, liberam ativos iranianos congelados e se comprometem a liderar um pacote de reconstrução econômica de ao menos 300 bilhões de dólares ao Irã. O país, por sua vez, reabrirá o Estreito de Hormuz e reafirma que não vai desenvolver armas nucleares. A Colômbia venceu o Uzbequistão na estreia da Copa do Mundo por 3-1 e fica na ponta do Grupo K, aproveitando o empate entre Portugal e Congo por 1-1, também nessa quarta. Pelo Grupo L, a Inglaterra venceu a Croácia por 4-2 e Gana bateu o Panamá 1-0. Hoje começa a segunda rodada da Copa. O Giro de Notícias, produção e apresentação, Norberto Notari.
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0: Batista de Baneiro, som do Israel Rodolfo aqui no Conexão, na Jovem FM. 11, não, meio-dia em ponto. Valeu que valeu a companhia, a audiência maravilhosa. A sequência você curte o batidão da Jovem FM com muita música gostosa pra você curtir. A gente volta amanhã, sextou, com o nosso Conexão de 10 ao meio-dia, tá certo? Um grande abraço pra você, valeu a companhia, valeu a audiência. Uma ótima e abençoada tarde de quinta-feira pra todo mundo. Fique com Deus, que eu tô indo com ele. Tchau, tchau, galera. Até amanhã, meio-dia e um.
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4: O Dia da Seleção Brasileira ganhou um novo capítulo e diferente desta vez, já que na reta final de preparação para o jogo diante do Haiti pela segunda rodada da fase de grupos da Copa do Mundo, a delegação brasileira recebeu a visita da unidade antidoping da FIFA, que é responsável por realizar exames dos atletas convocados para o torneio. Esse procedimento, ele faz parte do protocolo oficial adotado pela entidade máxima do futebol mundial em todas as edições de Copa do Mundo. Inclusive, isso é visto com muita tranquilidade dentro da seleção brasileira, já que esses testes antidoping são considerados uma etapa obrigatória em todas as competições organizadas pela FIFA. Mas a grande situação na seleção brasileira são as questões envolvendo a escalação do técnico Carlo Ancelotti. Neymar treinou com bola durante parte da atividade, mas vai ficar de fora do jogo contra o Haiti na próxima sexta-feira, às 9:30 da noite, no horário de Brasília. Muito clamor em cima do atacante Endrick, já que ele não entrou na primeira partida diante do Marrocos, e o desafio de Carlo Ancelotti é equilibrar a realidade e a expectativa para um jovem que a comissão não quer aquele carimbo de salvador da pátria. É bem verdade que o italiano não é o primeiro a adotar cautela quando o assunto é o Endrick. Há 2 anos, também nos Estados Unidos, Dorival Júnior chegou a relutar até dar oportunidade ao garoto na Copa América, mesmo após o impacto imediato em amistosos contra Inglaterra, Espanha e México. Então, o cenário que era similar agora volta a se repetir. O técnico Carlo Ancelotti não deve colocar Endrick como titular, mesmo com todo o apelo que ele vem tendo nas redes sociais. Mas a possibilidade de mudanças para o jogo contra o Haiti, ela existe, principalmente no setor direito. Danilo deve ganhar a vaga na lateral direita. Em relação ao meio-campo, algumas mudanças podem acontecer, mas estão sendo guardadas as 7 chaves. Com informações da seleção brasileira, Daniela Esperon.
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4: Olá, tudo certo por aí? Tudo certinho? Eu sou Kleber Salles, está chegando mais uma edição aqui do nosso Parada Retro. Nesta quinta-feira, 18 de junho de 2026, e a partir de agora, a gente vai relembrar os melhores sucessos de todos os tempos. As melhores do passado, né? Anos 70, 80, 90 e 2000, você vai curtir agora, aqui no Parada Retro. Vem comigo então, aumenta aí o som, vamos viajar no embalo das melhores canções aqui no Parada Retro desta super quinta-feira. Obrigado a você pela companhia, pela audiência.
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Love Unlimited aqui no nosso Parada Retrô com I'm So Glad That Woman. As mais ouvidas, sempre a gente traz aqui pra você, hein? Agora tem Detonautas com O Retorno de Saturno.

0: Spendel Ballet aqui no Parada Retrô. Ruel em You Live. Fechando o primeiro bloco do nosso Parada Retrô de hoje. Fique ligado, daqui a pouquinho eu tô de volta com muito mais na sua quinta-feira.
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3: O Parada Retro tá de volta. A gente continua agora na nossa segunda parte do programa de hoje, né? A gente faz essa parada especialmente pra você. O Culture Club com Do You Really Want to Hurt Me? É, mais um sensacional clássico aí do ano de 1982 no seu Parada Retro. Então faça o seguinte, aumenta o volume pra curtir esse grande clássico, hein?
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Essa até parece que é dos anos 70, né? Que tem a influência aí do Jamiroquai, eles têm essa influência da disco music dos anos 70, mas não, a música é de 2000, né? Com Canned Heads, aqui na programação do Parada Retrô. Agora tem Naked Eyes, Always Something to Remind Me.

0: mais um clássico encerrando o nosso Parada Retrô, mais uma dos anos 60, né? Four Tops com Baby I Need Your Loving, encerrando aqui o Parada desta quinta-feira. Gente, grande abraço para todo mundo, fiquem com Deus e eu volto amanhã com o nosso Parada Retrô aqui no seu rádio, hein? Valeu, turma, super abraço e até lá, hein? Tchau, tchau!
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2: Na Jovem 2 e 4.
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4: O governo brasileiro segue empenhado para colocar o Brasil na liderança da transição energética, com energias cada vez mais sustentáveis e menos poluentes. O hidrogênio, por exemplo, é uma das apostas neste sentido, já que esse elemento químico pode ser usado como combustível. Quando produzido com baixa emissão de carbono, ou seja, pouca liberação de gases poluentes, é considerado um vetor energético estratégico para a descarbonização de diversos setores, como a indústria e os transportes. Para impulsionar esse processo, o Ministério da Ciência, Tecnologia e Inovação, em parceria com a Petrobras, lançou um edital de 150 milhões para impulsionar o desenvolvimento de um eletrolisador de porte industrial no Brasil. A máquina usa eletricidade para converter água em hidrogênio de baixa emissão de carbono. Na ocasião da assinatura do termo de cooperação e de lançamento do edital, a ministra do MCTI, Luciana Santos, destacou a importância do investimento.
5: Então, a gente está falando da capacidade de a gente ser produtor de tecnologia e não apenas consumidores. Esse acordo vai impulsionar projetos inovadores, fortalecendo cadeias estratégicas, apoiando nossa indústria, gerando empregos qualificados, ampliando nossa autonomia diante dos desafios do nosso tempo, como é a transição energética.
4: O edital vai apoiar um projeto estruturante, envolvendo uma rede de parceiros e contemplando pelo menos 3 empresas que participem do desenvolvimento tecnológico e pelo menos 1 instituição de ciência e tecnologia. Os recursos virão do fundo da FINEP, empresa pública vinculada ao MCTI, e a outra metade da Petrobras. Na cerimônia, a presidenta da Petrobras, Magda Chambriard, reforçou a importância da cooperação e das parcerias para o país avançar no desenvolvimento de tecnologias estratégicas.
6: Reforçando as parcerias, né? E é exatamente isso que nós estamos fazendo aqui hoje com o Ministério de Ciência e Tecnologia e com a FINEP. Reforçando parceria, criando compromisso interinstitucional para que a gente possa, sim, trazer todo esse desenvolvimento, não apenas para a Petrobras, mas para o Brasil como um todo.
4: As empresas beneficiadas vão participar com recursos de contrapartida. O edital prevê ainda a exigência mínima de 50% de conteúdo nacional. Produção e reportagem, Denise Coelho.
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mundo interligados. Bora nos interligarmos nas melhores músicas, na melhor playlist. Então se liga aí, my friend. Pode mandar mensagem? Pode! Manda sua mensagem aí, tá? No pedidomusical.com.br ou também através do Insta de Jugodói. Me caça, me encontre e manda sua mensagem no meu direct, porque eu não posso divulgar meu Instagram. A produção me proibiu. Então me caça aí, me encontre, manda mensagem no Instagram da rádio, fala que você tá afim de mandar uma mensagem pra Jugodói, quer participar do programa, quer interagir. Sim, participações mais do que liberadas pra você. É quinta-feira, meu povo. Sim, dia 18 de junho de 2026. Bora espantar esse desânimo, bora, porque o fim de semana já tá aí batendo na porta. A gente começa com Ava Max, Crow, Back On. O Interligados começou, my friends.

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Encerrando assim o primeiro bloco do Interligados, com um dos mineirinhos mais queridos do mundo da música, Alexandre Pires, Fala Mal de Mim, Oi Vida, o famoso Popurri. Valeu demais pra você que tá em Cruz Altense, toda a galera do sul do país aí tomando chimas e curtindo aqui o Interligados em volume máximo, meu muito obrigada, tá? Sinto-se todos abraçados por Gil Godoy. Mando também aquele beijo especial pra você de Barbacena, pra você que já mandou mensagem aqui pra Gil Godoy no meu Instagram, né? Toda a galera aí da Lismana, curtindo aqui o Interligados em Nova Friburgo. Beijo pra Patrícia Oliveira de Souza. Beijo, Pati. Muito obrigada pela sua mensagem, viu, maravilhosa. Boa quinta, eu volto já. Isso foi só o começo.

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6: Dando sequência nas nossas notícias, casada com João Gomes, Ari Mirelli rebate críticas após dar presente de 300 mil ao marido. Meu Deus. Ari Mirelli fez desabafo sobre comentários negativos que recebeu em que foi acusada de comprar um presente ao marido João Gomes, aquele que precisava de bem. Hoje não precisa mais, né? Com dinheiro do cantor, claro, né, gente? Onde é que ela ia tirar 300 mil? Né? Porque ela não trabalha. Aliás, mentira, ela trabalha, ela é influencer, né? Desculpa aí, ela é influencer, mas 300 mil é uma grana e tanto, né? Ela comprou um microfone Sony C800G, meu bem, que era o sonho de João Gomes e o deixou bastante emocionado. A influenciadora garantiu que tem seu próprio patrimônio graças ao trabalho nas redes e lamentou a quantidade de mulheres que replicaram as ofensas. Eu não estou ofendendo, viu, gente? Só tô comentando que acho que ela não teria essa grana toda, porque afinal de contas ela não trabalha, né? Então, 300 mil não é 300 reais. Às vezes cansa a gente só engolir e ficar só olhando. Agora estou devolvendo o constrangimento. Quando um comentário desse aqui vem de um homem, não me surpreende tanto. Mas quando vem de uma mulher, eu fico, meu Deus, por quê? Por que nós mulheres deveríamos ser unidas? E fica nessa coisa. Pra mim isso é inveja, não passa de inveja. Uma mulher que não torce pela outra, disse ela em alto e bom som. Em comentários printados e expostos pela mulher do cantor, internautas reagiram à surpresa feita por ela para entregar o item luxuoso com desdém, acusando-a de gastar o dinheiro do cantor. Dinheiro dele mesmo, disse um deles. Foi no cartão dele, disparou outro. Comprou com o dinheiro do cara, comentou uma... Gente, o que que tem? Se tivesse sido com o dinheiro do cara, tá tudo bem, né? Ele tem dinheiro a dar e vender, emprestar, ainda sobra. Eu sou casada com esse homem, o que é dele é meu. E o que é meu é dele. Então pronto, Ari, não precisa ficar ofendida só por causa disso, não. Ninguém te ofendeu, mulher. Só falaram que você comprou com o dinheiro dele. E tá tudo bem. Se eu tivesse pego o cartão dele, o dinheiro dele, pra comprar um presente pra ele, é meu também. Mas não foi. Minha gente, não foi. Será, gente? Será, você acredita? Ai, se o meu marido tivesse aí, meu filho, um cartão de crédito, né? Com um limite infinito. Ah, você acha que eu não ia comprar um presentão pra ele? É claro! Bom, parabéns pra ela pela atitude em querer agradar o próprio marido, né? Essa atitude, sim, lindíssima e tem que ser aplaudida de pé. Temos que agradar mesmo a pessoa que a gente ama. E se você usou o dinheiro do marido, gata, quem tem a ver com isso? Ninguém! Gaste mesmo o dinheiro do bofe, que é dele e é seu. Por aqui seguimos com o Interligado de Godoy metendo uma colher de pau velha dela na vida alheia dos artistas. Ferrugem, quem nunca com participação de Menos é Mais? E aquele pagodinho do bom?

0: Sagrando assim mais um super bloco do Interligados, Ana Castela. Quem prova pede mais. Ei, meu Deus do céu, Ana Castela tem provado, tem pedido, tem... né? Mas é um assunto para depois, para um outro bloco, que eu vou trazer fofoca hoje pra você da boiadeira, viu? Tá demais ela.
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2: Na Jovem 3 e 1.
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2: Na Jovem FM 3 e 4.
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9: O Copom, o Comitê de Política Monetária do Banco Central, decidiu reduzir a taxa básica de juros da economia em 0,25 ponto percentual. Com isso, a Selic passa de 14,50% para 14,25% ao ano. Esta é a terceira queda consecutiva dos juros desde março. Em comunicado, o Copom destacou que a inflação segue acima da meta e apontou que as incertezas no cenário internacional, especialmente em relação ao Oriente Médio, continuam exigindo atenção. Para o economista chefe da análise econômica, André Galhardo, o comunicado trouxe sinais mistos ao mercado.
10: Em primeiro lugar, a mudança do balanço de riscos, né? Agora, finalmente, o Banco Central tornou esse balanço assimétrico, com mais riscos de alta do que de baixa. Por outro lado, sugere, na minha interpretação, que novos cortes podem estar a caminho, porque ele diz que a extensão, a magnitude desse ciclo de calibração será determinada pela evolução dos dados do mercado de trabalho, da atividade econômica e da inflação.
9: A avaliação é que os próximos passos da política monetária dependerão tanto do cenário internacional quanto do comportamento da inflação dentro do país. A recente queda do preço do petróleo trouxe algum alívio, mas outros fatores seguem no radar do Banco Central.
10: É muito importante que o preço do barril do petróleo se estabilize abaixo da linha dos $80, o barril, os preços de energia serão determinantes e os preços dos alimentos. Os preços dos alimentos, que ajudaram bastante no processo de desinflação, devem seguir uma nova dinâmica a partir do segundo semestre desse ano, considerando eventos climáticos adversos. Então, o grande vetor de desinflação do ano passado não estará presente e o BC certamente está de olho no comportamento não apenas de energia, mas também dos alimentos.
9: Apesar do novo corte, a taxa básica de juros continua acima de 14% ao ano. Na avaliação do economista, esse patamar ainda mantém condições restritivas para o crédito e para os investimentos no país. Produção e reportagem, Cassie Balog.
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meu Deus, Maria Alice, primeira filha de Zé Felipe e Virgínia Fonseca, está de castigo. Poliana Rocha, vovó, né, da criança, contou em seu Instagram que a menina foi disciplinada pelo pai e que a criança chama por ela e a pede para retirá-la do castigo. Será por quê, né? Ela, no entanto, evita se sobrepor à educação de seu filho para atender ao desejo da neta. A situação foi relatada essa semana na internet. Gente, pra que postar isso na internet? Ai, gente, minha neta ficou de castigo. Ai, umas coisas, não é mesmo? Mas a gente traz aqui pra você. Agora estou aqui no quarto porque Zé Felipe colocou Maria Alice de castigo. E aí, se eu ficar lá, ela fica me pedindo pra tirar do castigo e eu não posso, não é? Jamais vou fazer isso. E aí eu fico aqui, quietinha. Na hora que ela sair do castigo, eu vou pra lá. Horas antes, Poliana reagiu a uma publicação de um perfil do Instagram que afirmava que Virgínia passaria quase 40 dias longe dos três filhos, enquanto o ex-marido teria cancelado 4 shows para aproveitar um fim de semana com eles. Virgínia está nos Estados Unidos como correspondente do Domingão com o Hulk na Copa do Mundo. Isso não procede, sejamos justos. Essa semana as crianças já irão ficar com a mãe conforme o combinado, escreveu Poli na rede social. Aposto que as crianças vão pra lá, né? Com certeza, Cristina, porque Virgínia Fonseca não vai vir pra cá ficar com as crianças. Ah, é claro que não, não é mesmo? Vamos acompanhar, né, gente? Essa historinha, Virgínia Fonseca, Zé Felipe, crianças, né? Eu sei que você gosta de saber, então a gente te conta aqui, né, em primeira mão, pra você ficar por dentro no que rola na vida da loira. Pra você que é fã dela e gosta de saber o que tá acontecendo na vida dela, né? Bom, por aqui o Interligados continua com o volume sempre no 12. Tem sonsaço de Gustavo Mioto, aquele que foge quando apaga a luz, com o MC do Juan.

0: pra você, encerrando assim mais um super bloco do Interligado. Se liga, piscou, o programa acabou, viu? Caroline, Pontex, Mook. Daqui a pouquinho eu tô de volta com o momento flashback.
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2: Na Jovem 3 e meia.
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De volta por aqui com Interligados, agora momento flashback pra você que adora o momento flashback pra matar saudade de algum momento especial que rolou na sua vida. Hoje temos ninguém mais, ninguém menos que DJ Russ com Get Up. Pra você que é fã do cara e tá afim de seguir nas redes sociais, acesse @DJ_Russ_official. Sim, por lá você fica conferindo, né, todas as novidades do cara, né, mata saudade de algum sonsaço que marcou aí a sua vida, algum momento mais do que especial. É o sonzinho das pistas, né? O som das danceterias. Música essa que foi lançada no ano de 2010. Aumenta bem esse volume. Não vou ficar aqui falando sem parar a respeito da música. Eu sei que você tá ansioso pra dançar. Então aumenta aí o seu volume, porque tem DJ Russ com Get Up no momento flashback no Interligados.

0: Lacrando assim, mais um bloquinho do Interligado. Joga pra cima, disfarça essa cara de limão chupado pra dentro, pelo amor de Deus, viu? Já é quinta-feira, o fim de semana tá ali na esquina piscando pra você, meu bem. Encerramos super bem esse bloco com o incrível Marcelo Falcão, vocalista do Rapa. Refletir, com participação de Tony Garrido, também vocalista do Cidade Negra. Parceria que deu mais que certo, esse som é bom demais, viu? 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
1: Na Jovem 4 e 1.
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2: Na Jovem 4 e 6.
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4: Os shoppings têm até maio do ano que vem para destinar espaços de amamentação para as funcionárias das lojas. A determinação é do Supremo Tribunal Federal, que confirmou uma decisão do Tribunal Superior do Trabalho. Para a Justiça, os shoppings devem cumprir o que diz a CLT. Segundo a lei trabalhista, estabelecimentos que têm pelo menos 30 funcionárias com mais de 16 anos devem oferecer espaços adequados para que as mães trabalhadoras deixem os filhos e possam alimentá-los durante a fase de amamentação. O ministro do Tribunal Superior do Trabalho, Augusto César Leite, avalia que a decisão fortalece os direitos relacionados à proteção da maternidade e permanência das mulheres no mercado de trabalho, temas protegidos pela Constituição Federal.
5: Com o tempo, o Ministério Público percebeu que, como as lojas de shopping, até porque compartilham alguns serviços, né, serviços que são externos à loja, ou que podem ser compartilhados, enfim, elas normalmente não têm a quantidade de empregadas, né, que o dispositivo da CLT prevê como necessário para que se obrigue o empregador a ter esse espaço de aleitamento, o Ministério Público percebeu que havia uma quantidade muito maior, muito mais expressiva de trabalhadoras em shopping centers e que elas não estavam contempladas pelo dispositivo.
4: A decisão envolve a interpretação do artigo 389 da CLT, que determina regras de proteção, segurança e conforto no ambiente de trabalho das mulheres. O ministro avalia também que seria inviável que cada lojista criasse o espaço de amamentação, sendo a administração do shopping a responsável em prover essa estrutura.
5: Há uma compreensão, inclusive, de que o shopping center funciona como se fosse um sobreestabelecimento, inclusive para efeitos tributários e tal. Mas o mais importante é esse confronto entre interesses, né? Um interesse que o legislador visou há tantos anos de proteger essa mulher trabalhadora nesse momento especial de aleitamento e também levando em consideração que quem administra essa distribuição de espaços e serviços no shopping center é a administradora do shopping. Então é ela quem tem essa responsabilidade de atender a essa função.
4: Os pontos principais do artigo da CLT exigem ambientes apropriados com banheiros, berçários, assentos, poltronas e ventilação para assistência às funcionárias que amamentam. Produção e reportagem, Karina Chagas.
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2: Falando da deslumbrante Paola Oliveira, a gente contou aqui pra você essa semana, né, que ela tava fazendo uma viagem diretamente para a China, um voo de 32 horas, se eu não me engano, e ela mostrando alguns detalhes, né, durante o voo que não chegava nunca. Apesar do Lúcio, Paola comemorou o fim de viagem de 31 horas para a China. Chegamos, meu Deus, não é 32 horas não, chegou lá 31. Paola Oliveira já está em solo chinês após enfrentar uma viagem de 31 horas de avião. Deus me livre e guarde. A atriz compartilhou com os seguidores que finalmente chegou ao país. Ela desembarcou em Guangzhou, uma das maiores cidades da China e um importante centro econômico e cultural do país. Chegamos 31 horas depois. Meu Deus do céu, que corajosa. Não, chegou com a carinha mais bonitinha, né? Claro, né? Aquela make, aquele filtro, mas sempre com a carinha bonitinha, né, gente? Porque não tem filtro também que muda a sua cara. Tem, né? Mas acho que ela não usa, não. Durante a segunda-feira, a artista utilizou as redes sociais para contar aos seguidores que a viagem parecia não ter fim. Viajando na classe executiva, Paola mostrou alguns dos luxos do voo, como as refeições, os drinks e até mesmo o espaço mais amplo da cabine, quando comparado ao da classe econômica. A artista, inclusive, chegou a contar que tomou banho dentro do avião. A gente fica 31 horas, né, com a subaqueira de pizza, não dá, né? A artista está na China a trabalho e vai divulgar 2 filmes durante sua passagem pelo país asiático. Entre os compromissos da agenda, Paola também marcará presença no Festival Internacional de Cinema de Xangai, um dos principais eventos cinematográficos da Ásia. Vários momentos que ela postou aí na internet, muito bonitinha, né, gente? Eu sou fã de Paola Oliveira, eu gosto dela. Inclusive, ela tá numa novela, reprise de uma novela. Ela interpreta Melissa, que usa seu batomzinho roxo, que é doida com o Felipe, que inferniza a vida de Lívia. O nome da novela, Além do Tempo, é, gente, Ricardo Cardoso, a maravilhosa Paola Oliveira, Aline Moraes. Pra você que tá a fim de matar a saudade dela, então, tem um tempo, trabalha em casa, pega aí o horário da tarde, por volta das 3 da tarde, ela tá aí na Rede Globo de televisão. Vai, Paola Oliveira, aproveite a China, aproveite as comidinhas chinesas deliciosas, só que não. Por aqui seguimos mandando play aqui no Interligado. Já conseguiu pôr um sorriso no rosto? Ah, então tá tudo bem, viu? Já virou a chave do rabo, jogou coisa boa, viu? Por aqui seguimos com Fun 7 in the end.

sim, mais um bloquinho pra você aqui no Interligados com Jorge e Matheus Abismo, em especial pra você que tá me ouvindo aí na Vila Cruzeiro, você de Edson Lobão, você que tá comigo aí em primavera, muito obrigado pelo carinho da sua audiência, você do Paraná, você do interior de Sampa. Eu volto já com mais Interligados, bora pegar uma cunhazinha de café que a minha acabou, já acabou.

0: Tem FM 4:32.
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0: por aqui. Ela tá sendo assunto também essa semana, hein? Ex-affair de Ana Castela briga com um amigo que estaria se envolvendo com ela. Sem vergonha. Ih, meu Deus do céu. Ana Castela, de 22 anos, está envolvida em uma nova polêmica após surgirem rumores de que ela está vivendo um romance com César Rincon, de 26. Mais um pra lista, né, Ana Castela? Vou te dizer, seu clubinho de bofe está demais, dona Ana. Os dois têm viajado juntos com frequência e essa semana o influenciador fez um post em conjunto com a cantora e escreveu na legenda: paz. Em meio aos rumores, Jonathan Coelho, amigo de Rincon e que viveu um affair com Ana, decidiu se manifestar. A confusão começou porque há alguns dias Jonathan usou as redes sociais para afirmar que Ana e o então amigo estavam sim juntos. Vamos ao que interessa? Vocês me perguntam todo santo dia e alguém tem que falar. Jonathan e o Rincon e Ana Castela? Você não tem nada para contar pra gente? Iniciou ele reproduzindo as mensagens que teria recebido dos seguidores. Ê, gente, pelo amor de Deus, até então ele estava levando a situação na brincadeira. Eu, acostumado a sempre trazer fofoca aqui pra vocês, principalmente quando é relacionada à vida do meu amigo Rincon. Sim, Rincon e Ana Flávia estão de tirico-tico. Fontes, eu sei e estou confirmando. Hora ou outra vocês iam ficar sabendo, então melhor vocês saberem da minha boca. Ele também disse que não ficou com raiva do amigo por se envolver com sua ex-affair. É sobre aprender a aplaudir a vez do próximo. Credo, gente, que horror, que frase pesada, sabe? Bem vulgar. É sobre aprender a aplaudir a vez do outro. Eu tive a minha vez, agora é a vez do outro, depois é a vez do outro, depois é a vez do outro. Porque a fila de Ana Castela tá enorme, cada hora ela chama uma senha. Cai entre nós, parece que é isso, né? Tive meu momento e agora é o dele. Entende? Olha que horror. Tive meu momento, agora é o dele. Cada hora é um. Tipo isso, sabe? Vou ficar com raiva do meu amigo porque sei que ele está vivendo algo legal com uma pessoa muito boa, maravilhosa e bacana. Não é assim que funciona. Ai, gente, pelo amor de Deus. Eu sei que a Ana Castela tem que aproveitar a vida. Ela é solteira, é novinha, mas tá demais, dona Ana. Toma cuidado, né? Sapinho, entre outras coisas. Tem que se cuidar, gata. Enfim, vamos continuar acompanhando, né, gente? Porque eu vou te dizer, eu falei isso aqui na Semana dos Namorados, enquanto você tava aí, né, amiga sua louca, sozinha, solteira, sem ninguém, no caritó, porque tem um dedo podre. Ana Castela tá colecionando bofes em sua mala. E tá mesmo, tá? Que tá demais, não espera nem um assento esfriar, credo. Credo! Ou então eu tô muito careta, gente, eu tô vivendo no século errado, eu acho que eu devia estar em outro século, lá no século XIX. Pronto, falei, mas acho que tá demais, gente. Acho que tá exagerado, sabe? Vamos de música, né? Porque a minha língua não tá cabendo na boca, vai acabar dando ruim pra jogodói. É o último bloco do Interligados, então se joga, aumenta bem, mas se joga na música, tá? Toma cuidado, não vai se jogar no chão não, amiga sua louca. Hugo Henrique, coração de gelo com Marília. Tava, não é só o coração que tá gelo, não. Meu pé tá geladinho.
1: Olha só,

assim chegamos ao final do Interligados. Não chore, não chore, porque a cara fica inchada e fica feio, viu? Vai borrar a maquiagem. The Lewis Memories. Vou ficando por aqui agradecendo a sua companhia, a sua mensagem pelo meu Instagram. Manda ver aí na sua mensagem, tá? Eu adoro receber a mensagem da galera. Respondo todo mundo. Não deixo ninguém sem responder, tá? Então faça parte aí desse clubinho da galera super classe A que manda mensagem pra Gil Godoy. Chega mais você também. Só não posso ficar divulgando meu Instagram, porque senão a produção arranca minha cabeça. Já falaram que eu não posso. Pra você que já me encontrou, ai, manda mensagem aí, viu? No meu Insta, bora bombar meu Instagram. Fechado? Manda mensagem também no pedidomusical.com.br. Te encontro amanhã no Interligado.

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4: O Brasil nunca teve tanta capacidade de geração de energia elétrica como hoje. O país conta com mais de 250 gigawatts instalados como resultado da expansão de fontes como hidrelétricas, usinas eólicas e energia solar. Mas um dado pode surpreender. Ter mais usinas não significa que toda essa energia esteja disponível a qualquer momento. É justamente por isso que cresce a defesa por um planejamento permanente da chamada reserva de capacidade do sistema elétrico, como explica o advogado especialista em infraestrutura e setor elétrico, Massami Ueda Júnior.
5: A reserva de capacidade vem para estabilizar o sistema, porque as energias renováveis de fontes eólicas e solar, ela tem uma questão de clima. Então essa intermitência nessa geração não é uma garantia de estabilidade de fornecimento de energia constante, principalmente nos horários de pico de consumo. Então essas reservas de capacidade funcionam como baterias, reservas, para entrarem em atuação e distribuírem e gerarem energia nesses momentos onde as fontes naturais, eólicas e solares são menos eficientes.
4: Esse pico de consumo acontece principalmente no final da tarde e à noite, quando muita gente chega em casa depois do trabalho. O tema ganhou força após a realização do primeiro leilão de reserva de capacidade no país em mais de 4 anos, agora em 2026. Massami explica que as contratações planejadas e periódicas beneficiam tanto os investidores quanto os consumidores.
5: Do ponto de vista do sistema, há uma insuficiência de potência, sim, em determinadas horas do dia. Por isso, é preciso de medidas emergenciais, como tem acontecido agora recentemente. Mas essas soluções emergenciais não são as mais eficientes e muitas vezes são as mais custosas, aquelas que continuam a encarecer a tarifa. O que a gente precisa é garantir a previsibilidade do sistema, garantir a previsibilidade para os investidores, para os financiadores, para os agentes do setor.
4: Segundo o especialista, isso faz com que a percepção de risco Brasil do setor elétrico diminua, proporcionando uma oferta melhor de energia ao consumidor. Produção e reportagem, Bruno Moreira.
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Beleza, minha gente? Já estamos no ar para toda a Amazônia Legal, Brasil, mundo conectado com os melhores sucessos do momento. Hoje, quinto, 18 de junho de 2026, é o Balança Benevides. Para toda a Amazônia Legal, você participando, interagindo, a linha telefônica já está aberta. Aliás, o zap da Jovem FM, o zap da Jovem FM, você pode pedir a tua música, é o 980-50-71-15, para você pedir a tua música de boa, tá bom? Muito bem. 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Vamos trazer sucesso e quadra junina, verão 2026. É muita curtição, muita alegria. O Balança já está no ar. Só pedir a música. 17 horas, 17 minutos. Pra cima, garoto! Pra cima!

0: Muito bem, você ligado com o Charlisson do Brasil. Tamo juntos até às 18 horas, comunicando a boa música, a boa informação, utilidade pública e muito mais. Ai, ai, ai, vai participando, vai interagindo, vai pedindo a tua música através do fone zap da Jovem FM. É o 9 980 50 71 15, meu amigo, minha amiga. Beleza pura. Vamos que vamos. Abraçando aí. Olha, eu quero abraçar, rapaz, galera que tá ouvindo já a Jovem FM 87.9, tá bom? Um abraço aí todo especial. Olha quem tá ouvindo a Jovem FM 87.9, a sua rádio preferida da cidade, né? Aí, abraçar aí, primeiramente, um abraço, meu amigo Robert Modelo, lá na sua barbearia Modelo, lá no bairro das Flores. Ele, a Dona Maria, o homem que gosta das marcantes e também o brega marcante, e também, claro que sim, o reggae, né? Grande abraço aí, o meu amigo Robert Modelo. Deixa eu ver aqui também que tá ligado conosco. Obrigado pelo carinho da audiência. Um abraço aqui no bairro da Liberdade, DJ Edilson. Alô, Edilson. DJ Edilson, ele tá colocando aí na sua caixa potente, né? Aí no bairro da Liberdade, acompanhando o Balança Benevides. Grande DJ Edilson, sua família. Ah, tá, os seus filhinhos, a sua mulher aí. É, grande abraço para todos vocês aí. Aliás, a primeira dama, né? Aquele abraço aí do Charlisson do Brasil, DJ Edilson, aí do Liberdade. Deixa eu ver aqui, rapaz, quem tá ligado com a gente também, mandando um alô para ele. Claro que sim, rapaz. Ele, quando eu não dou alô para ele, ele fica me ligando, mandando mensagem. Quem é ele? Vou já te falar quem é ele, né? Grande abraço, o Marcelinho Carioca, rapaz. Grande Marcelinho Carioca, boa tarde, Marcelinho, lá no Santos Dumont. Ele sempre mandando alô para a sua grande amiga Maria da Conceição, mais conhecida como São, lá no bairro do Santa Rosa. Grande Marcelinho Carioca, Estrovão Azul, aquele abraço. Também ligado com a gente no Balança Benevides, claro que sim. Ai, claro que a galera que está acompanhando, um abraço todo especial a minha amiga Andréia Silva. Beijos para você, minha amiga, tudo de bom. É o Balança Benevides até às 18 horas na Jovem FM 87.9, sua preferida da cidade. A falar nisso também, quero abraçar, isto com certeza, né? E de meu amigo João Urca, Maria Oneide, lá no Médici, acompanhando o nosso programa. Chico da Banana, lá no Independente, sempre ligado conosco. Obrigado pelo carinho da audiência. 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Hora certa e benefícios, 17:34. Bloco de apoio cultural. E daqui a pouco, muita música e aquele alô da galera.
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da Molesta. Grande Coronel Virgulino, rapaz da Rádio Clube do Pará. Gente boa, gente do coração. Já fiz onda com ele, fiz uma onda bacana lá em Santo Antônio de Itauá. Ele ia fazer um grande show. Quando ele fazia, né, com os personagens dele, além do Coronel Virgulino, a Pivazinha do Anais, né, suas índias, Capacidade, enfim, lá do quilômetro 29. Ele tava de passagem, eu tava fazendo a minha onda lá em Santo Antônio de Itauá, lá no Lojão Vieira, rapaz, final de ano. Aliás, não sei se era, não lembro qual era a programação que tava acontecendo. Sei que a gente foi fazer um sorteio, ia fazer um sorteio, ele apareceu do nada, com carro som lá e tal. E ele foi fazer a onda bacana. Grande Coronel Virgulino, rapaz da Rádio Clube do Pará, e tem muito sucesso, né? E tem cada sucesso bacana aí da quadra junina, da animação. Muito grande abraço aí. Aliás, um abraço os ouvintes de carteirinha aí que gostam, aliás, são ouvintes da clube também e também acompanha a Rádio Jovem EPM e gosta também, assim como o trabalho do Charles do Brasil, também como Coronel Virgulino, o J. Almeida. Grande abraço, né? Olha, já vai o meu abraço também, aquele abraço especial, mas antes eu tenho que falar de novidade, claro que sim, do meu patrocinador cultural. É claro, meu filho, pode deixar a peteca cair de forma alguma. Um grande abraço aí você que está ouvindo aí, curtindo a Jovem FM, né? O meu grande abraço aí para toda a família que está ouvindo a Jovem FM aí, a sua preferida, a sua rádio preferida da cidade. 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Valeu! Deixa eu ver aqui a galera que tá ouvindo também. Claro que sim. Eu quero abraçar meu amigo Diomedes, grande mecânico lá em Santa Maria. O alô do Charles do Brasil. Tô na rádio, daqui a pouco eu vou falar com meu amigo Diomedes. Tá certo, Diomedes? Aquele abraço pra você, mano. É a Jovem EPM com o programa Balança Benevides, das 17 às 18 horas, de segunda a sexta-feira. A sua rádio preferida, 87.9. 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Fique à vontade, meu amigo e minha amiga. Vamos de música.

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1: Opa, minha gente querida, faltando apenas 6 minutos para o término do nosso programa, é o Balança Benevides com Charlisson do Brasil, já abraçando o irmão aí, a sua esposa da Farmácia Jesus, 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Um abraço, irmão. Deixa eu ver aqui quem tá ligado também conosco. Claro que sim. O alô para os últimos oferecimentos, a galera que tá mandando aqui, manda ver aqui, tá certo? Um abraço aí os nossos amigos da Guarda Municipal, tá certo? Deixa eu ver aqui, rapaz, quem tá ligado conosco. Um abraço aí, boa tarde, meu nobre. Manda um abraço para a galera aí da Guarda Municipal de Benevides, que estamos fazendo as rondas preventivas na cidade para prevenir delitos. Isso mesmo, ele tá mandando meu amigo Johnny Saldanha. Aí, meu considerados, grande abraço aí do comunicador Charlisson do Brasil para essa galera que está fazendo seu trabalho em prol da nossa comunidade aqui, nossa alegria total para saber que vocês estão fazendo esse trabalho maravilhoso, tá bom? Grande abraço para vocês aí. Deixa eu ver aqui quem tá ligado também. É, um abraço todo especial, galera que tá ouvindo a Jovem FM. 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Deixa eu ver aqui, rapaz, ele tá ligado conosco também para encerrar. É a dona Lídia, que dedica um momento de oração para sua família. DJ Edilson, também no bairro da Liberdade, dedica um momento de oração que está chegando aqui na Rádio Jovem FM. Manuel, Rosa Maria, Pequena Sofia, ligado com a gente. O bairro do Edmilson, toda a sua família e todos que estão ligados também na programação da Rádio Jovem FM. Está chegando aí o momento de oração, a sua preferida, a Rádio Jovem FM.
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1: Senhor nosso Deus e nosso Pai, entramos nesse momento de oração, Senhor. Esse momento este que nós louvamos ao Senhor, a gratidão, e que o Senhor venha, meu Deus, venha escutar pessoas que estão orando conosco. DJ Edilson, que está orando em prol do seu amigo, foi acidentado, um acidente de trabalho, meu Pai. E toda a sua família, meu Pai, estão nesta oração importantíssima. E através do copo com água, aquele senhor, aquela senhora, aquela criança que está doente, ou aquela pessoa que está no hospital, venha beber esta água, que essa água seja um ponto fundamental para a cura do corpo, da alma e do espírito, e através da fé, meu Pai. Essa fé que venha mudar a sua forma de pensar, de agir. Enfim, meu Pai, que o Senhor venha colocar tuas mãos poderosas para que o teu nome seja glorificado. E assim, meu Pai, nós agradecemos em nome do Deus Pai, Deus Filho, Deus Espírito Santo, aquele que crê, diga amém. E graças a Deus. Vamos ficando por aqui, que Deus abençoe e guarde de todo mal. Tenha uma ótima noite, já já tem um Brega Show. Tchau, gente.
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beleza pra você ligado na Jovem FM, 18 horas e 6 minutos. Programa Brega Show pra você a partir de agora. Vamos junto até 19 horas. Com as melhores marcantes, tá bom? Vamos que vamos pra cima. Porque a primeira marcante de hoje já vem tocando pra você aqui no nosso Brega Show.

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2: Tá você ligado na Jovem FM, agora 18 horas e 37 minutos.
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2: Você curtindo aí o nosso programa, seu Brega Show. 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
1: Beleza, deixa comigo, meu irmão. Na Jovem FM, 18 horas e 38 minutos. Pra você ligado aí no nosso programa, um ótimo começo de noite pra você, tá bom? Faz igual o meu parceiro DJ Hat, meu irmão. Arregaça o som aí.

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Tamo junto, é nóis. Agora deixa eu mandar um abraço, meu grande parceiro DJ Hat, meu irmão. Tá ligado com a gente, curtindo aí no seu Hat Move o nosso programa Brega Show. Obrigado, meu irmão, tamo junto, é nóis. Deixa eu ver quem mais tá ligado aqui com a gente, curtindo o nosso programa Brega Show. Deixa eu mandar aqui um abraço pra galera da barbearia, bons amigos aí, meus parceiros Reginaldo Gaio, de Anderson Considerado, meu grande parceiro Bocarelli, todo mundo ligado aí, o quadrado das multidões. Sempre curtindo aí o nosso programaço Brega Show, valeu pela moral, tamo junto. Também deixa eu mandar aqui um forte abraço.

curtindo aí o nosso programaço Brega Show. Forte abraço aí, meu grande parceiro Natan. Tá ligado aí, sempre ligado e sempre curtindo os CDs ao vivo do incomparável do Pará. Obrigado sempre pela moral, meu preto.

ligado, o DJ Edilson, tá ligado aqui no bairro da Liberdade, curtindo ele e toda a sua galera lá na sua casa, na sua família, tá ligado, valeu DJ, um abraço. Michel Benícios, lá em Marituba, também tá ligado com a gente, curtindo através aí do nosso aplicativo. Paulo Marinho, rapaz, o homem do programa A Hora do Rei, também tá ligado com a gente aqui na 87.9, obrigado Paulo Marinho, tamo junto. Forte abraço, meu irmão, é nóis. Quem mais também tá ligado aqui? Olha, o Marcelinho Carioca, rapaz, tá ligado aí. O irmão do Charleson Silva do Brasil, tá ligado, valeu. Tamo junto. Deixa eu ver aqui quem mais também tá ligado. Minha amiga Lídia, na 3 de fevereiro, também sempre ligada aqui no nosso Brega Show. Galera,

0: tamo junto, vamos que vamos, pra cima!
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0: as operações continuam na fase 2 agora no mês de junho, os 15 primeiros dias, já cumprindo centenas de mandados de prisão e fiscalizamos por milhares de agentes policiais as medidas protetivas de urgência.
1: Nos primeiros 3 meses desse ano, o Ligue 180, Central de Atendimento à Mulher, registrou um aumento de 24% nas denúncias de violência contra mulheres.

0: contar das novas equipes do programa Melhor em Casa, que vão apoiar a reabilitação de pacientes.
1: Hoje, mais de 1.000 municípios já são beneficiados pelo programa em todo o país.
2: Depois de uma internação, o desafio nem sempre termina quando o paciente...

0: argentinos. A esposa, Luciene Sibela, conta como o atendimento domiciliar fez diferença na rotina da sua família.
1: Eu acho que a primeira palavra que me vem é segurança. Segurança de saber que você não está só e que você está com profissionais que vai te apoiar. Você veja hoje, eles chegaram aqui e já resolveram muitas coisas, né? E isso para nós é uma segurança muito grande, saber que você pode contar.
0: Para ampliar esse cuidado e reduzir as dificuldades enfrentadas pelas famílias, o Sistema Único de Saúde está fortalecendo o atendimento domiciliar realizado pelo programa Melhor em Casa. Foram habilitadas novas equipes multiprofissionais especializadas para apoio à reabilitação, que vão atender 21 municípios com menos de 20 mil habitantes. São profissionais de diferentes áreas da saúde. O coordenador-geral de atenção domiciliar

0: nossa atividade dentro do lar do paciente é uma atividade de educação continuada.
1: A expansão das equipes do Melhor em Casa contou com investimento anual de R$ 3.400.000. Hoje, mais de 1.000 municípios já são beneficiados pelo programa em todo o país. Reportagem Pablo Mundim.
2: E como vimos aí na reportagem, o programa Melhor em Casa é

0: de atenção domiciliar à pessoa idosa, o PAD Brasil.
1: O investimento será de R$ 163.200.000 em 2026, com projeção de mais de R$ 329.000 no próximo ano.
0: Na prática, o programa vai funcionar com equipes multiprofissionais, trabalhando em conjunto com as equipes de saúde da família.
1: O ministro da Saúde, Alexandre Padilha, detalhou como essas equipes vão atuar para dar suporte a pacientes e aos seus familiares.
2: As equipes vão lá, vão cuidar desse idoso que está acamado. Elas têm uma relação direta com os médicos, a família e comunidade, com os profissionais da atenção primária em saúde, mas passam a ter o papel específico de, todo dia, pegar o automóvel do programa, visitar o idoso acamado. Ou seja, com isso você consegue colocar mais um time para dar conta dessas visitas ao idoso acamado, que muitas vezes não sai de casa, não tem condições de sair de casa, muitas vezes o cuidador tem que ficar o tempo todo com ele lá. Então essas equipes vão fazer essas visitas, orientar melhor o cuidador, também cuidar do cuidador de uma certa forma.
0: Além do PAD Brasil, também foi lançada a Caderneta Brasileira da Pessoa Idosa.
1: O documento já está disponível em formato digital dentro da plataforma Meu SUS Digital, integrada à conta gov.br, e permite o acompanhamento dos dados de saúde do idoso.
0: Empresas, pesquisadores e startups da área de saúde agora contam com um novo guia para ajudar a transformar tecnologias em soluções disponíveis no SUS.
1: Os dispositivos médicos fazem parte da rotina dos serviços de saúde e incluem desde curativos e ataduras até próteses e tecnologias com inteligência artificial.
0: Atualmente, existem mais de 2 milhões de tipos diferentes desses dispositivos no mundo.
1: Segundo o Ministério da Saúde, o avanço

2016 apontam mais de 1.100 crianças e adolescentes afastadas do trabalho infantil, dados parciais até abril. Nesse mês de junho, estamos realizando um grande operativo nacional de combate ao trabalho infantil. Já estamos recebendo dados da fiscalização em diversos estados e, com certeza, teremos realmente um aumento nesses números de crianças.

0: direitos da criança e do adolescente explica a importância dessa medida.
1: A criança, ela precisa estar na escola, ela precisa estar brincando, ela precisa estar se desenvolvendo de uma forma muito saudável. Então, quando ela está dentro desse ambiente do trabalho infantil e sofrendo essa violação, consequentemente, ela vai ter, sim, um desenvolvimento extremamente prejudicado e ela vai estar muito mais vulnerável a sofrer outros tipos de violência, né?

0: bom lembrar, denúncias de casos de trabalho infantil também podem ser feitas pelo Disque 100, que é o canal de denúncias de violações de direitos humanos oficial do governo federal.
1: O presidente da República em exercício, Geraldo Alckmin, vetou integralmente o projeto que instituía o contrato do primeiro emprego.
0: Na prática, a proposta reduzia encargos trabalhistas e previdenciários para empregadores que contratassem jovens entre 18 e 29 anos sem experiência formal no mercado de trabalho.
1: De acordo com o veto publicado hoje no Diário Oficial da União, o projeto de lei era inconstitucional e contrariava o interesse público na formação educacional de jovens.
2: O presidente em exercício, Geraldo Alckmin, vetou integralmente o projeto de lei que criava o chamado contrato do primeiro emprego para jovens de 18 a 29 anos. A mensagem de veto foi publicada no Diário Oficial da União desta quinta-feira, 18 de junho. Segundo o governo federal, a proposta previa jornada de até 44 horas semanais, o que contraria a defesa da redução da carga horária de trabalho e dificultaria a conciliação entre emprego e estudos. O texto também concedia benefícios tributários e previdenciários aos empregadores, sem oferecer garantias adicionais aos jovens trabalhadores. Outro argumento apresentado é que a medida poderia desestimular a contratação por meio da lei da aprendizagem, considerada uma das principais portas de entrada para o mercado formal de trabalho. De acordo com o Ministério do Trabalho e Emprego, mais de 6 milhões de jovens já foram beneficiados pela modalidade nos últimos 26 anos. Em março deste ano, o país registrou mais de 700 mil contratos ativos de aprendizagem, o maior número da série histórica. Lucília Araújo para a Voz do Brasil.
0: Pois é, como nós acabamos de ouvir na reportagem de Lucília Araújo, a lei de aprendizagem profissional é a principal porta de entrada para jovens sem experiência no mercado de trabalho e ela vem registrando crescimento.
1: Segundo dados do novo CAGED, só entre janeiro e abril deste ano foram quase 55 mil novas contratações.
0: O resultado foi impulsionado pela indústria e pelo fortalecimento de políticas de aprendizagem profissional, que respeita os horários escolares e os direitos dos adolescentes e jovens adultos.
3: O Brasil alcançou um recorde histórico. 726 mil jovens aprendizes com contratos ativos. Só nos quatro primeiros meses do ano foi registrado um saldo positivo de quase 55 mil novas contratações. A indústria liderou a

principal porta de entrada dos jovens no mercado de trabalho. A contratação é obrigatória para estabelecimentos de qualquer setor que tenham pelo menos 7 empregados em funções que demandem a formação profissional. Essas empresas devem

0: brasileiros já emitiram a carteira de identidade nacional.
1: O documento que está substituindo gradualmente o RG.

0: tranquilidade.
1: Aí a minha filha achou melhor tirar logo essa identidade. Nossa, né? Porque a velha tava boa, né? Mas eu me apressei logo e vou logo tirar logo isso. Aí eu acabei, fiquei logo de cabeça fria.
0: Assim como o Alcemir, mais de 55 milhões de brasileiros já emitiram a

0: integrada, mais segura e mais moderna, porque ela substitui, vai substituir gradualmente o antigo RG, ela sim, que usa um número único, que é o número do CPF, que vai ser válido em todo o Brasil. Então a gente acaba com aquela possibilidade de ter um número de RG diferente em cada estado, e isso vai unificar a identificação pelo CPF, né? Que a gente tem o CPF único. Então isso reduz a duplicidade e aumenta muito a segurança dos nossos dados.
1: A versão digital da carteira integra.

0: Nacional de Meteorologia, o INMET, confirmam que este ano vai ocorrer o fenômeno El Niño.
1: Isso significa risco de seca na faixa norte das regiões norte e nordeste, enquanto favorece grandes volumes de chuva no sul do país.
0: Por isso, o Brasil já está se preparando para eventos extremos. É o que afirmou o ministro Valdez Góes da Integração e do Desenvolvimento Regional durante o programa Bom Dia Ministro, produzido pela empresa Brasil de Comunicação, nesta quinta-feira.
2: Nós estamos com uma sala de situação já montada pelo governo federal, já existem 20 ministérios mobilizados. A defesa...

0: Nacional e seus sistemas de alerta estão de prontidão.
1: Órgãos ambientais como o IBAMA e o ICMBio também vêm trabalhando na prevenção aos incêndios florestais com a contratação de profissionais e a orientação a fazendeiros sobre o não uso de fogo.
0: Mais de 3 milhões de reais investidos na aquisição de alimentos para impulsionar a agricultura familiar e o abastecimento no estado do Pará.
1: A iniciativa da Conab, em parceria com os Ministérios do Desenvolvimento Social e do Desenvolvimento Agrário, busca combater a insegurança alimentar e nutricional no âmbito do Programa de Aquisição de Alimentos, o PA.
0: O presidente da Conab, Silvio Porto, destaca o impacto dessas medidas na segurança alimentar da região.
2: São 96 milhões.

0: destinadas a cozinhas solidárias e redes socioassistenciais, combatendo diretamente a fome na região.
1: Da unidade armazenadora de Ananindeua, que recebeu melhorias na estrutura e teve a capacidade ampliada para mais de 17 mil toneladas, como detalha Silvio Porto.
2: Nós saímos de 3.500 toneladas para 21 mil toneladas. Essa unidade armazenadora, ela se torna um polo relevante do ponto de vista do abastecimento aqui para o Pará, mas também para a região da Amazônia.
1: Da Secretaria de Comunicação Social da Presidência da República.
0: Produção da empresa Brasil de Comunicação.
1: Fique agora com as notícias do Poder Judiciário e do Congresso Nacional. Boa noite.
0: Boa noite para você e até amanhã.
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5: STF decide que é inadmissível a validade de provas em processo envolvendo crime sexual quando ocorrer constrangimento da vítima durante a audiência de instrução.
6: Crime da 113 Sul. STJ inicia sessão virtual para julgamento de recurso do Ministério Público.
5: O presidente do TSE afirma que discurso de ódio ameaça a democracia.
6: Boa noite, eu sou Marcela Luiza.
5: Eu sou Walter Lima.
6: Por unanimidade, o plenário do Supremo Tribunal Federal reconheceu a nulidade de provas produzidas em audiências sobre crimes sexuais quando a vítima é submetida a humilhações, constrangimentos e violações da dignidade.
5: O caso chegou ao Supremo em março do ano passado. O recurso foi apresentado pela defesa da vítima, que questionava a decisão do Superior Tribunal de Justiça, que rejeitou o pedido de nulidade da audiência de instrução.
6: O ponto central no STF foi sobre definir se uma prova produzida em ambiente de violação à dignidade da vítima pode ser considerada válida.
5: Com o reconhecimento da nulidade da audiência, o processo foi anulado. E o caso deve retomar a fase de instrução na primeira instância.
6: STJ começa a sessão virtual de julgamento de recurso sobre o caso conhecido como crime da 113 Sul.
5: Esse crime se refere ao assassinato em 2009 do ex-ministro do TSE, José Guilherme Vilela, da esposa dele, Maria Carvalho Mendes Vilela, e da empregada da família, Francisca Nascimento da Silva. Repórter Fátima Uchoa.

0: de Adriana Vilela, o ministro relator Sebastião Reis Júnior votou para manter anulada a condenação. Se não houver pedidos de adiamento, a sessão virtual de julgamento deve permanecer aberta por 7 dias.
1: Presidente do Tribunal Superior Eleitoral afirma que discurso de ódio ameaça a democracia.
2: O ministro Cássio Nunes Marques reforça compromisso com eleições livres, inclusivas e seguras. Fábio Ruas.
3: A afirmação do ministro Cássio Nunes Marques foi durante a sessão plenária do TSE desta quinta-feira. Antes de iniciar os julgamentos, o presidente do TSE mencionou o Dia Internacional de Combate ao Discurso de Ódio, data instituída pela Assembleia Geral da ONU em 2021. Disse que a divergência de ideias é legítima e necessária, mas não pode ser confundida com ataques à honra, práticas discriminatórias ou tentativas de desumanizar adversários políticos.
1: Último dia da itinerância da Justiça do Trabalho na aldeia Manga, em Oiapoque.
2: Teve audiências judiciais e outros serviços de cidadania, tudo de graça. Rafael Silva.
4: A Justiça do Trabalho realizou 28 audiências judiciais presenciais, híbridas e virtuais na aldeia Manga nesse último dia de itinerância cidadania aqui com você. Indígenas de outras comunidades enfrentaram até 6 horas de barco para colocar um ponto final nesses processos trabalhistas, que envolvem questões como férias não pagas, saque de FGTS e recebimento de verbas rescisórias. Além disso, o polo de saúde da aldeia Manga ficou lotado ao oferecer atendimento médico, fisioterapêutico, psicológico e odontológico especializado. Neste sábado e domingo vai ser a vez de levar esses serviços à população da aldeia Espírito Santo, na mesma região. Para chegar lá, dessa vez, só de barco. O mutirão pretende fazer até 2.000 atendimentos.
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1: Uma boa noite.
2: E até amanhã.

0: sou Humberto Pinheiro.
1: E estes são os destaques de hoje do Jornal do Senado, que começa agora.
0: PEC do Banco Central terá calendário de votação definido nos próximos dias.
1: Avança a fiscalização mais rígida de pagamento mínimo por fretes rodoviários.
0: Senador defende escala 4x3 para profissionais da segurança e da saúde.
1: Boa noite.
0: Boa noite.
1: Avançou no Congresso a proposta que cria novas regras para garantir o pagamento do piso mínimo do frete rodoviário. O texto, que tem origem em uma medida provisória, foi aprovado pela comissão mista que analisa a MP.

0: abaixo do piso da Agência Nacional de Transportes Terrestres, que exige desde 2018, mas é frequentemente descumprido segundo os caminhoneiros. O senador Carlos Fávaro, do PSD de Mato Grosso, que presidiu os trabalhos da comissão mista que analisou a MP, afirmou que o texto busca equilibrar a valorização dos caminhoneiros e os custos do setor.
1: Tenho certeza que teremos, a partir então da conversão em lei desse pedido provisório, nós teremos um outro momento do transporte do Brasil, com segurança jurídica, com estabilidade financeira, com a satisfação dos transportadores e também das empresas que transportam.
0: O piso será reajustado quando os combustíveis variarem pelo menos 5%. Para o consumidor, o aumento dos preços não é automático, mas as empresas podem ter custos maiores e repassá-los aos produtos. O texto também cria piso salarial de R$ 5.000 para motoristas empregados em viagens longas e mantém a anulação de multas civis e administrativas por manifestações e bloqueios de 2022.
2: O senador Oriovisto Guimarães, do PSDB do Paraná, manifestou preocupação com a proposta de redução da jornada de trabalho da escala 6x1 para 5x2. O parlamentar afirmou que a mudança pode gerar impactos econômicos em setores que operam de forma contínua, como a agropecuária.
3: Oriovisto também argumentou que a medida poderia elevar custos de produção e influenciar os preços de produtos e serviços. O senador defendeu que o tema seja analisado com mais profundidade pelo Senado antes de uma deliberação.
4: Os países do Mercosul que passaram para essa escala fizeram transição em todos eles 8 anos. Nós queremos fazer em 1 mês ou 2. O que é de mais grave nisso tudo é que essa medida vai fazer com que a população mais humilde do nosso país trabalhe mais.
2: Já o senador Carlos Viana, do PSD de Minas Gerais, anunciou que vai apresentar uma emenda para garantir a escala 4x3 a profissionais da segurança pública e da saúde, como policiais, bombeiros, médicos e enfermeiros.
3: Segundo ele, a medida busca...

0: explicou que o objetivo é valorizar a atuação de trabalhadores como policiais, bombeiros, médicos e enfermeiros.
1: Eles há muito tempo pedem uma escala que seja mais humana, uma escala que seja mais suportável. Então é o momento, eu entendo, para que a gente possa valorizar as forças de segurança, principalmente valorizar o pessoal da saúde e dar a eles a possibilidade de discussão e chamar a atenção sobre essa escala que é muito pesada hoje em dia para a maior parte dessas categorias.
0: A princípio, a emenda seria apresentada à PEC, já aprovada na Câmara dos Deputados, que diminui a jornada para 40 horas semanais, com 2 dias de descanso. Mas Carlos Viana não descartou a possibilidade de incluir a sugestão na proposta da oposição, que permite acordos para a jornada de trabalho flexível, baseada em horas, limitada a 44 horas semanais.
2: Por falta de entendimento sobre os vetos presidenciais, foi cancelada a sessão do Congresso que estava marcada para hoje. O anúncio foi feito pelo presidente do Senado, Davi Alcolumbre.
3: 90 vetos estavam na pauta. Mais detalhes com o repórter Márcio Matura.
4: Foi cancelada a sessão do

0: COVID-19 e vai acontecer após reuniões com os líderes partidários.
1: E a proposta que amplia a autonomia operacional e financeira do Banco Central deve voltar aos debates no Senado. Após a aprovação do texto na Comissão de Constituição e Justiça, senadores passaram a cobrar a análise da matéria em plenário.
2: O presidente do Senado, Davi Alcolumbre, afirmou que vai definir nos próximos dias o calendário de votação da proposta. Repórter Bruno Lourenço.
3: O autor da PEC, senador Vanderlan Cardoso, do PSD de Goiás, lembrou que a Comissão de Constituição e Justiça votou a proposta em 10 de junho e o governo, que pediu de uma a duas semanas para analisar o texto, após 2 anos de reuniões com os senadores, já teve o tempo necessário para os eventuais ajustes.
4: Para que o Banco Central não pare, não entre em total colapso operacional, com prejuízo diretos à fiscalização do sistema financeiro nacional e do PIX, que atende de forma importante a todos os cidadãos brasileiros.
3: O presidente do Senado, Davi Alcolumbre, se comprometeu a definir um calendário de votação para a PEC até esta sexta-feira, dia 19.
5: Eu vou conversar com esses atores e vou tomar uma decisão na condição de presidente do Senado para ver qual é a data que eu vou colocar essa PEC para deliberação aqui no plenário.
3: A proposta de emenda à Constituição precisa passar por 2 turnos de votação no plenário, onde terá que receber a aprovação de 49 dos 81 senadores.
1: A senadora Damaris Alves, do Republicanos do Distrito Federal, alertou para o aumento dos casos de violência contra pessoas idosas no Brasil, em referência ao Dia Mundial de Combate à Violência contra a Pessoa Idosa e à campanha Junho Violeta. Ela citou dados de órgãos oficiais que apontam crescimento das denúncias de agressões, negligência, abandono e violência patrimonial.
2: A senadora também chamou atenção para casos de violência sexual contra idosos e defendeu o fortalecimento das políticas públicas de proteção, além do endurecimento das penas para agressores e fraudadores, que tem como alvo aposentados e pensionistas.
6: E sabe onde essas coisas acontecem? Especialmente a violência sexual? Nos abrigos, nos lares de acolhimento e dentro de casa.

0: apesar dos avanços na legislação, as medidas protetivas têm sido mais uma reação do que um impedimento à violência contra as mulheres.
1: Nós não estamos conseguindo chegar a tempo de impedir que

0: educação.
1: É necessário construir uma política de Estado permanente, integrada e estruturada.
0: Entre as medidas previstas estão a expansão das unidades da Casa da Mulher Brasileira, a criação de unidades móveis para atender regiões sem serviço especializado e campanhas permanentes de conscientização.
2: Edição de Paula Groba e trabalhos técnicos de João Lira, o Jornal do Senado fica por aqui. Acompanhe agora as notícias da Câmara dos Deputados. Boa noite.
3: Boa noite e até amanhã.
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5: Câmara aprova a criação de política industrial e tecnológica para o país.
6: Comissões proíbem graduação à distância para cursos na área da saúde.
5: Proposta de criminalização da misoginia pode ser votada ainda este mês.
6: Boa noite. A relatora do projeto que criminaliza a misoginia anunciou a votação da proposta para a última semana de junho. A repórter Maria Neves explica a versão atual.

semana do dia 29 deste mês. A parlamentar apresentou as alterações propostas ao texto que já foi aprovado no Senado. A principal mudança foi instituir penas para disseminação de ódio contra as mulheres pela internet. Para defender a importância da medida, Tabata Amaral lembrou o caso da jovem que morreu após ser jogada de uma ponte sem corda durante uma prática esportiva conhecida como rope jump em São Paulo e que, mesmo depois

seja cometido por meio da internet com o objetivo de obter vantagem econômica, a pena aumenta. A prática será punida com reclusão, que pode ir de 3 a 10 anos, mais multa. Essa pena maior será aplicada também quando o agente do delito for pessoa com audiência expressiva.

de R$ 460 mil encontrados com um parlamentar. Ele reafirma seu compromisso de continuar fiscalizando e cobrando mais transparência na Câmara.

projeto que cria uma política industrial para o país, com previsão de subsídios para empresas, preferência para aquisições de produtos nacionais pelo governo, metas de produção e eficiência e linhas de financiamento. O projeto

prioridades deverão ser aprovadas pelo Congresso Nacional. O texto estabelece que a política será elaborada levando em conta a redução das emissões de gases do efeito estufa e a transição para fontes renováveis de energia. Prevê ainda que serão definidos indicadores para mensurar se os objetivos estão sendo atingidos. De acordo com o relator da proposta, deputado Rodrigo Hollenberg, do PSB do Distrito Federal, as principais economias do mundo têm definido indicadores para mensurar se os objetivos estão sendo atingidos. De acordo com o relator da proposta, deputado Rodrigo Hollenberg, do PSB do Distrito

0: dinheiro do Porquê Bolsa Milionária. A gente já tem 200 bilhões de reais em privilégios tributários concedidos para grandes empresários que têm poder de lobby dentro desse Congresso Nacional e no Palácio do Planalto. E uma das principais políticas colocadas aqui são justamente as subvenções e as desonerações fiscais que fracassaram como política pública no nosso país.
1: Além de prever subsídios e linhas de financiamento para empresas que produzem conteúdos nacionais, a proposta dá preferência de até 30% nas licitações públicas para produtos feitos no Brasil. Também reforça o direito do país retaliar na mesma moeda países que impuserem taxas injustificadas para a produção nacional. O relator do projeto, o deputado Rodrigo Hollenberg, defendeu a necessidade de uma política de Estado para a indústria.
2: Os Estados Unidos têm política industrial, a União Europeia tem política industrial, a China tem política industrial, a Índia tem política industrial e nós não podemos ter política industrial. Nós queremos aqui ter uma política industrial de Estado e não de governo. Foi ouvido o setor industrial que considera esse projeto um marco para o desenvolvimento da indústria nacional.
1: O projeto que cria uma política industrial para o país seguiu para análise do Senado. Da Rádio Câmara de Brasília, Antônio Vital.
3: Economia.
4: Zé Vitor, do PL de Minas Gerais, afirma que indicadores de endividamento das famílias, inadimplência de consumidores e empresas e o aumento da dívida pública e da carga tributária desmontam o discurso do governo sobre o possível ciclo virtuoso da economia brasileira.
5: No entendimento do parlamentar, a atual gestão manipula dados para maquiar os problemas econômicos cuja origem está na má administração do Estado. Zé Vitor defende o protagonismo do parlamento para redirecionar o país com base na responsabilidade fiscal e na eficiência.
4: Em seu discurso de posse, Santim Roveda, do União do Paraná, defende uma gestão pública com menos impostos, corte de gastos e privilégios, estímulo ao desenvolvimento econômico e apoio ao empreendedorismo. Ele alertou ainda para o endividamento das empresas e dos brasileiros.
5: Santim Roveda afirmou que a população espera resultados concretos dos governos com a geração de oportunidades, renda e melhoria.

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1: Transportes. Os deputados aprovaram a obrigação de pagamento do piso mínimo de frete para caminhoneiros. O repórter Marcelo Larcher nos conta quais as medidas previstas na

0: 70% do valor do frete no momento da contratação, com pagamento do restante em até 3 dias úteis após a entrega da carga. O relator, deputado Zé Trovão, diz que a medida provisória vai impedir a atuação de intermediários, que ficam com parte do valor do frete.
1: E hoje, nós estamos nessa casa votando algo que definitivamente tira o caminhoneiro autônomo da escravidão, do jugo daqueles que sempre roubaram o caminhoneiro na cara dura. E de que

0: não tem um caminhão, que nunca dirigiu um caminhão, mas que leva 30, 40, 50% do frete do caminhoneiro.
1: O texto final da medida provisória também dá prioridade para transportadores autônomos de cargas e cooperativas de transporte de cargas no acesso a financiamentos e incentivos do Procargas, o programa criado para estimular o setor de transportes. Depois de aprovada pela Câmara, a medida provisória seguiu para análise do Senado. Da Rádio Câmara de Brasília, com informações de Antônio Vital, Marcelo Larcher.
2: Desenvolvimento Regional.
3: Marcon do PT comemora ações do governo federal para a reconstrução do Rio Grande do Sul, ressaltando a entrega de moradias em Viamão e a assinatura de ordens para a construção de mais de 2 mil casas em municípios gaúchos.
4: Marcon ressalta que as cidades contempladas foram atendidas independentemente das posições ideológicas de suas lideranças, demonstrando o compromisso da atual gestão com o Estado, fortemente atingido por eventos climáticos, e com a população que necessita de habitação.
3: Valdenor Pereira, do PT da Bahia, comemorou os 37 anos de emancipação de Bom Jesus da Serra, Lagoa Real e Mirante, os 146 anos de Jacaraci e os 149 anos de Brumado, municípios vinculados à área de atuação de seu mandato.
4: Valdenor Pereira saudou moradores, lideranças e representantes dos poderes municipais pelas comemorações entre os dias 7 e 13 de junho. Ele cumprimentou ainda os participantes da plenária virtual sobre violência de gênero e políticas públicas voltadas.

0: de uma maior descentralização dos recursos públicos.
1: Paulo Soares também defende medidas para reduzir filas de espera por consultas, exames e cirurgias no Sistema Único de Saúde. Segundo o deputado,

0: proteção aos estudantes.
1: A congressista se preocupa com os estímulos à violência e com a formação de gangues entre jovens. Soraya Santos recorda que a segurança escolar passou a ser uma meta específica da educação e defende a conscientização da população como instrumento para enfrentar o problema.

e afirmou que os cursos da área exigem o desenvolvimento de habilidades que são ligadas ao contato direto com o paciente, materiais biológicos ou ambiente clínico, e que o modelo à distância, mesmo que preveja

0: deputada Cris Tonietto, do PL do Rio de Janeiro, por outro lado, disse que a proibição pode prejudicar muitas pessoas.
1: Impedir uma modalidade de ensino à distância, isso pode ser um cerceamento, inclusive, da própria liberdade de muitos de quererem fazer e adotar esse tipo de modalidade, até por situações específicas. Tem, por exemplo, que pessoas que trabalham fora, que talvez não tenham condições de estarem ali em loco, na faculdade e podem muito bem querer adotar essa modalidade EAD.
0: Já a deputada Talíria Petroni, do PSOL do Rio de Janeiro, se posicionou de forma contrária ao ensino à distância para esses casos.
2: Acho que isso pode, muitas vezes, popularizar o acesso ao ensino superior, garantir uma ampliação do acesso à educação, mas nos casos de saúde é algo que eu não consigo compreender como há um que acha natural que você tenha médicos se formando por EAD, enfermeiras se formando por EAD.
0: A proposta que proíbe a realização de cursos de graduação da área da saúde e de educação física na modalidade de ensino à distância já pode seguir para análise do Senado, a não ser que haja recurso para votação pelo plenário. Da Rádio Câmara, de Brasília, Paula Bittar.
3: Homenagem. Fernando Máximo, do PL de Rondônia, presta homenagem aos 115 anos da Assembleia de Deus do Brasil, comemorados hoje. Ele realça a atuação da igreja na transformação espiritual e social e fala do apoio a famílias e pessoas em situação de vulnerabilidade.
4: Doutor Fernando Máximo elogiou a atuação de lideranças religiosas de seu estado e do país, destacando o trabalho desenvolvido em benefício das comunidades e manifestou seu desejo de que a instituição continue expandindo suas atividades e alcançando mais pessoas.
3: Relações Exteriores. Chico Alencar, do PSOL do Rio de Janeiro, defende uma solução diplomática para o conflito no Oriente Médio. O parlamentar analisa que ações militares durante acordos de paz agravam a instabilidade na região.
4: Chico Alencar também critica posições adotadas pelo governo norte-americano em política externa e imigração. Ele pede respeito à soberania dos países, à democracia e aos direitos humanos como princípios fundamentais para as relações internacionais.
3: Termina agora o Jornal Câmara dos Deputados, produzido pela Rádio Câmara, com trabalhos técnicos de Wellington Teles e apresentação de Val Monteiro e Márcio Aquilissardi. Uma boa noite para você.
4: A Voz do Brasil volta amanhã. Boa noite.
5: 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Boa noite.
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3: Agora na Jovem, 8:12.

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2: Bem, pra você curtindo Saudade 87, estamos de 20 horas 25 minutos. Você aí, chá da companhia da preferida.
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2: Fechando esse bloco musical pra galera que gosta da boa música. Pra ontem, Luiz Carlos Magno, sobre 20 horas e 25 hoje, quinta-feira, 18 de julho. A partir de agora, vamos ficar juntinhos até as 22 horas, comandando Saudade 7, levando aquela viagem do tempo em forma de música, mas sempre agradecendo ao grande regente desse universo pela oportunidade do Valdo estar por aqui para comandar o Saudade 7 a todos, saúde e paz, né? E você, aonde você estiver, quero agradecer a audiência, o carinho de todos que vão viajando no nosso Saudade 7, 980-50-7115, para você participar, 980-50-7115.
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2: É o telefone da Jovem FM, mas se você preferir ter o meu telefone pessoal também nesse horário, você pode usar 986-12-7755.
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2: É meu telefone. Pode entrar em contato, fazer o seu oferecimento, pedir aquela música que marcou a sua vida, que a gente vai tocando por aqui, viu? 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E você, aonde está escutando o Saudade 7? Já agradeço a audiência, carinho de todos, nossos amigos aí do Santos Dumont, Liberdade, Madre Teresa, Duque de Caxias, Renascer, Paz das Flores, Begozão. Um abraço para você, Begozão, né? Que escuta Saudade 7, lá para a Suíta, no Centrinho da Maravilha, na Morada Nova, no Casco, Santo Antônio e no Paraíso. Meus amigos aqui, do Independente, Médio Santa Rosa e Itaporã. Abraço, obrigado. Você de Canutama, a galera aí também da Campestre, nossos amigos do distrito de Benfica, Mureni, Santa Maria, Arumaratava, abraço. Também mandar um abraço para você também, aí da Coab, Nossa Senhora do Carmo, Nova Belevide, Saval das Abestiras, Baguari, a galera aí da Grineste, comunidade Chico Mendes, um abraço, obrigado a todos vocês aqui no centro da cidade, todos curtindo Saudade 37, a galera aí dos taxistas, vigilantes, meus amigos aí do plantão médico e todas as unidades de saúde, um abraço. Nossa galera que está curtindo Saudade 7, muito obrigado pela sua preferência de sintonia. Estamos de 20 horas e 29 minutos. Vamos continuar por aqui o seu giro musical, a viagem no tempo em forma de músicas, preparando mais uma sequência musical às 20 horas e 29 minutos. É o Saudade, é a viagem no tempo para a galera que gosta da boa música. Já já tem o seu alô para você que está ligando, participando, mandando aquela mensagem para o Valdo Souza. Chegando a Suleima, preciso de você.
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0: Rádio, 27 de semana, 20 horas, 35 minutos. 8 da noite, mais 35 minutos para seta para você. Mandar um abraço ao Marcelinho Carioca, a estrela da saudade. Alô, Marcelinho. No Santos do Boa, acompanhando Saudade 87, obrigado. E não perde o programa. Oferecendo as músicas do programa para Maria da Conceição. Ação, estará no Santa Rosa. Alô, Maria. Abraço, obrigado pela sua fidelidade com a nossa Jovem FM. Só tenho a agradecer a audiência, o carinho de todos que vão acompanhando o Saudade 87. Manda um abraço à minha amiga Aninha Pop, ouvindo Saudade 87. Aninha, beijão no seu coração. Obrigado aí pela sua preferência de sintonia. Professora Jô também acompanhando o Saudade 87. Muito obrigado, professora Jô, lá no Independente. Meu amigo Chico da Banana, um abraço para você, Chico. E também a audiência da professora Maria José Leal, que está curtindo Saudade 87. Alô, Maria, aqui no centro da cidade. A Jane, a nossa amiga Cleia, o Boel, Josiel, DJ Graxinha, todos vocês aí da família Leal. Aquele abraço, meu amigo doutor Luiz Otávio, ouvindo Saudade 17 junto com a Pitula Eloá. Um abraço para você, Pitulinha Eloá, sempre ouvindo Saudade 17. Muito obrigado pela sua preferência de sintonia a todos que acompanham o nosso giro musical. Tenha corações que vai até as 22 horas. Até as 22 horas, com muita saudade para você. Estamos em 8 horas 37 minutos. Participando aí pelo telefone, está liberado o telefone para você entrar em contato. 980-50-7115, telefone aqui da Jovem FM. O meu pessoal é o 986-12-7755, 986-12-7755. A minha amiga Tida e o seu esposo Orlando, lá no Duque de Caxias. Não perdem o programa Saudade 17. Obrigado aí a Tida e também ao nosso grande amigo Orlando e seu esposo, ouvindo Saudade 17. Obrigado aí pela sua preferência, né? Galera que foi curtindo o nosso giro musical, meu amigo Espetito e a Conceição, né? Alô, Espetito e Conceição, aqui no bairro da Liberdade, ouvindo Saudade 87.
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0: Vamos trazendo música, Mauro Souza, 20 horas e 38 minutos. É o Saudade. Alô, DJ Hatti. Um abraço pra você, DJ Hatti. Sempre aí curtindo o programa Saudade 87 no seu Hatti Móvel. Abraço para você, obrigado. Ele fica circulando pra lá e pra cá ao som aí da Jovem FM. De Hatti, um abraço, que Deus continue abençoando você, viu? Trazendo música para você, a sequência do especialista Valdo Souza, até as 22 horas.

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1: Quando tem o seu olhar, Ted Maxi, pra você que tá curtindo o nosso Saudade 87 desta quinta-feira. Olha, que bom aí você curtindo. Já 18 de julho, muito obrigado pela sua preferência nesse torneio. Mandar um abraço a toda a galera que vai participando, interagindo aqui pelo nosso telefone. Ao nosso grande amigo Manuel, a nossa grande amiga Rosa Maria e a pequena Sophie na Rua do Banco do Brasil. Obrigado aí pela sua preferência nesse torneio. Mandar um abraço ao meu amigo Regi Begô, o Regi Papão, o Ouvido Saudade 37. Alô, Regi, um abraço a ele e a sua esposa, sempre na preferida.
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1: Jairo Frazão, aquele abraço ao meu amigo Jairo Frazão também. Aquele abraço para você, obrigado. Meu amigo Expedito e a dona Conceição, só na mãe, ninguém se mete, deixa o Expedito dançar, o som do Saudade 37. Manda um abraço também ao meu amigo Hilarie. Alô, Hilarie, um abraço para você, para dona Aldenora. Meu amigo Washington, velha guarda aí no Madre Teresa. Tá bacana, né? Ouvindo o Saudade 37, muito obrigado. Meu grande amigo Washington, velha guarda. Era o homem das aparelhagens aí, carregador de aparelhagens, né? Das antigas, ouvindo o Saudade 37, recordando aí os bons tempos, né? Nosso grande amigo Washington, quando carregava as caixa de sons aí do nosso sonzão aqui do estado do Pará, né? E aí, Marcelinho também, carioca, é desse tempo aí, o nosso grande amigo Marcelinho, carioca, ex-trovão azul aí, agora é estrela da saudade, só na manhã, ouvindo o nosso giro musical, recordando também os bons tempos, né, Marcelinho, carioca, um abraço pra você, obrigado aí, sempre oferecendo as músicas do programa para Maria da Conceição Assum. Um abraço pra vocês. 20 horas e 58 minutos. Quero mandar um abraço a meu amigo Arlindo, que está curtindo Saudade 7. Arlindo, um abraço para você, obrigado pela sua preferência. Isso foi a meus amigos da família Silva, o meu amigo Edson, o Eliel, a Edna e também a Unice, aí do Bairro das Flores, obrigado. O bom aí que acompanha o Saudade 7. Meu grande amigo do táxi, alô, nosso grande amigo Henrique, né? É o Uber, né? Um abraço para ele. Nosso grande amigo que curte um baile da saudade pra caramba, o Henrique aí do Uber, lá no Maguari, sempre curtindo Saudade 7. Obrigado aí, Henrique. Obrigado aí pra você que tá curtindo o nosso giro musical. Nossa galera aí que tá ouvindo aqui no centro da cidade, meu amigo Pantera, o mototaxista aí Pantera. Mandar um abraço ao César do Kibatata. César, um abraço pra você, obrigado. A todos meus amigos feirantes, né? Que acompanha o Saudade 7. Manda um abraço ao Didi Hélio. Alô, Hélio, um abraço pra você, o consagrado da saudade. Só na manhã, ouvindo o nosso giro musical. Ele que trabalha lá juntinho com o Valdo Souza, no mercado municipal. 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
1: 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Alô, minha amiga Isa, aquele abraço pra você, meu grande amigo Dodó também, acompanhando o Saudade 7, muito obrigado aí, casal aí, nota 10, um abraço ao meu amigo Aldo, né? E a nossa amiga Isa, sempre acompanhando o Saudade 7. Vamos continuar por aqui o Saudade, até as 22 horas, estamos de 9 horas e meia de 20, a gente vai tocar mais uma música, em seguida vem um apoio cultural pra você, chegando mais uma música aqui, Valdão, deixa eu preparar aqui a música para a galera que vai ouvindo o nosso Saudade 87. É só para você que está curtindo a preferida.
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2: Alô, é o Franquito Lopes?
1: É o Vavo do Sul, ele tá por aqui.
2: Quem está falando?